Vanessa Moreno visitou o Djavan e este foi o resultado. Você está no Música Ligeira, é claro, com essa sonoridade não seria diferente. Ouvimos Boa Noite Cigano, Aquele Um, Oceano e Lilás. Vanessa esteve ao lado de Felipe Roseno e Tarcísio Santos neste bloco. A produção do disco é de Fimaróstica. E seguimos por aqui por falar em grandes instrumentistas brasileiros, né, que pintaram aí e que sempre acompanham a Vanessa. A gente fala aí do Salomão Soares, do Michel Pipoquinha, enfim, de toda do Hamilton de Holanda, de toda essa cena incrível, tão profícua quanto presente, né, nas redes sociais. Acho que com a pandemia eles pintaram assim com muito destaque e trouxeram uma nova cena à luz, o que é maravilhoso, né? O talento do instrumentista brasileiro é inegável e reconhecido mundo afora, que é o caso deste que brilha neste bloco agora aqui, que é o Moisés dos Santos, que aparece com seu disco de estreia chamado Maria. Moisés dos Santos lança Maria pela Far Out Records. Ele é um baixista brasileiro radicado em Londres, claro, mesma localidade da gravadora e selo. E esse título é o nome de sua mãe. Ele homenageou sua mãe. E Maria não fala de um Brasil distante, obviamente. Parece que quando a gente se muda, a gente fica mais perto de onde a gente veio, não é mesmo? Por isso o disco fala de retorno, família, memória e distanciamento também, saudade. E fala desse olhar que se distancia também. Neste caso, do músico que vive fora, mas organiza o seu próprio mundo por ritmos, levadas, claves que carrega consigo. Por isso, esse álbum aproxima baião, samba, frevo, muita batucada ao jazz londrino, uma cena mais contemporânea do jazz londrino que tem vários expoentes. E o contrabaixo ali é o narrador, a figura central dessa conversa. Não apenas um instrumento de sustentação, de acompanhamento, né? Conduz, comenta, é protagonista, enfim. A gente tem algumas faixas aqui, Boa Viagem, própria Maria, que dá nome ao disco, vai abrir este bloco, Encontrei Amor e Saudade. Aqui eu queria destacar as participações de Theo Crocker, do trompetista, e o grande Arthur Verocai. Tem um material bem interessante dele no YouTube. Ele não é um cara assim extremamente badalado, conhecido, mas acompanhou muita gente bacana. Moisés dos Santos, seu álbum de estreia no Ligeira, Maria, lançado pela Far Out. A gente começa com a faixa título dele, vamos lá.

Lindo demais você estar no Música Ligeira, esse é isso. Que delícia estarmos juntos mais uma vez, poder apresentar aqui essa cena incrível da música instrumental brasileira no contrabaixo de Moisés dos Santos, baixista brasileiro, obviamente, radicado em Londres e que trouxe aqui grandes faixas de seu álbum de estreia chamado Maria. Baiamba, Saudade, Encontrei Amor e Maria, que dá nome ao disco. É isso, bom demais. Agora vamos a outra seleta fina para encerrar esta edição do Ligeira. A gente começa com o britânico Tom Meach. Essa faixa do disco Full Circle chama-se Red Moon, essa lua vermelha. Tom Meach fez colaborações com o Marcos Valle, com outros artistas brasileiros, com a Stacey Kent, que está sempre presente por aqui, e ele pinta com um beat jazz pop, digamos assim, mas sempre com canções interessantes, letras boas e muito talento ali na sua Stratocaster. Vamos lá? Tom Meach puxando essa série que tem muita coisa bacana, tem Onda Trópica, tem o Djemba Groove, tem uma versão interessante de Birimbau com a Naima Bok, enfim, muita coisa bacana para encerrar esta edição do Ligeira.

Essa é isso, encerrando lá em cima no astral mais essa edição de Música Ligeira. A gente teve aqui o Cansado, isso mesmo, Cansaro, ao lado de Orestes Gomes, eles que estão nessa nova onda de música latina, a qual lidera o Bad Bunny. A faixa chama-se Tucuntac, um encontro entre dominicanos e venezuelanos. Essa faixa está presente no disco Guaguan Soul, que mistura, obviamente, o guaguancó com o soul, lo-fi latino, rumba, funk, house. Enfim, uma nova onda. É isso? A gente teve também a Naima Bock interpretando berimbau, Djemba Groove com Bassa Bassa, La Naranja Madura com Onda Trópica e uma grata revelação da cena de Leeds, apresentada ao grande público pelo grande Giles Peterson. Interessante, se ele apresentou, é bom ficar atento, atenta. O nome dela é Imagine Tacray, a faixa chama-se Save Me. Ela é ligada ao jazz, música eletrônica. Interessante, toca vários instrumentos, a moça. A gente teve também nesse bloco, para abrir esta série, Tom Mitch, que também é britânico. É isso, mais uma vez a gente agradece sua audiência, sua paciência. Este foi o Música Ligeira. Eu sou o João Flávio Lima, produzo, seleciono as canções e apresento esse programa que está há 20 anos no ar e a nossa parceria nunca cessa, que assim seja. É isso, semana que vem estaremos juntos mais uma vez ligeirando por aí. Valeu, até mais.

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16: 21h59.
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Olá, seja bem-vindo e bem-vinda ao programa Estação Blues. Eu sou o Sérgio Magson e fico com você na próxima hora. Na edição de hoje, confira as gerações, os clássicos e as novidades do gênero. O Blues no Tempo e no Espaço, apresentando uma seleção musical com Louisiana Red, John Primer, Magic Slim, Willie Kent, Amani Burnham, Ryan Blue Raff Newman, Caroline Wonderland e muito mais. Abrindo Estação Blues, ouça o compositor, guitarrista e cantor Tinsey Ellis. O bluesman norte-americano interpreta Ice Cream in Hell.

Na sequência, fique com o bluesman, que tem uma trajetória típica de seus companheiros de vida. Nasceu no Mississippi em 1945. Aos 8 anos, já ouvia os grandes professores do gênero. Sua formação musical foi enriquecida com gospel e spiritual, que ouvia na igreja. Começou a se apresentar em casas noturnas, liderando bandas. Nos anos 1970, se tornou músico de estúdio e passou a acompanhar o prestigiado Muddy Waters. Você está ouvindo o guitarrista e cantor John Primer. Em Chicago, John Primer foi músico da Teardrops, icônica banda que acompanhava Magic Slim. Nos anos 1990, se dedicou à carreira solo, lançando mais de 14 discos. Visitou o Brasil em 2014, tocando inclusive na vizinha cidade de Botucatu. Ele está hoje com 81 anos de idade. Ouça a obra de John Primer, do álbum mais recente, lançado neste ano. Confira a energia do veterano John Primer com a faixa Seven Nights, Seven Years. E de carona, do seu terceiro disco de 1995, ouça Stop Dragging That Chain Around.

seguindo na trilha do blues. Curta agora a performance do guitarrista e cantor Magic Slim. Com a sua inseparável banda The Teardrops, Magic Slim interpreta a faixa Living in My Neighborhood, gravada na França em 1969. No Estação Blues, Magic Slim, Living in My Neighborhood.

Conheça a seguir o talento do baixista e cantor, natural do Mississippi e radicado em Chicago, Willie Kent. O blues acompanha Willie Kent desde a juventude, porém, foi como motorista de caminhão que ele viveu profissionalmente. Em 1987, aos 50 anos, com problemas de saúde, foi obrigado a deixar o trabalho na estrada e assim adotou a música como ganha-pão. Gravou o primeiro disco solo em 1991. Faleceu em 2006, deixando uma discografia com 11 obras. Ouça Willie Kent com o blues Good Man Feeling Bad.

Estação Blues cai agora no swing do bluesman de New Orleans, Snooks Higgins. Devido ao estilo vocal, Snooks Higgins ficou conhecido como o pequeno Ray Charles. Cego desde a infância devido ao glaucoma, ele desenvolveu uma habilidade extraordinária de tocar de ouvido e acumulou um repertório estimado em mais de 2.500 músicas. Assim, ganhou o apelido de The Human Jukebox. Ouça Snooks Higgins com a faixa I've Been Walking.

Estação Blues. Fique ligado. Você confere ao vivo no rádio em 105,7 nas ondas da Unesp FM ou pela internet em streaming no site radio.unesp.br. Agora, um novo nome da música norte-americana. Confira o blues rock do guitarrista e cantor Ryan Blue Rath Newman. O bluesman lançou o trabalho de estreia Wrath of Blues em 2026. Com seu quinteto, Ryan Blue Rath Newman apresenta a faixa Leaving This World Tonight.

grupo Estação Blues segue na onda da novidade e tira da cartola mais um promissor bluesman. Conheça o talento de Amani Burnham. Nascido na Etiópia e criado nos Estados Unidos, Amani é guitarrista, compositor e cantor. Em 2023, ganhou visibilidade na internet devido à sua técnica singular de tocar. Ele não usa palheta, dedilhando as cordas utilizando apenas o polegar da mão direita. Isso chamou a atenção de uma gravadora independente que contratou o músico para o lançamento de seu disco de estreia. De 2026, o disco Roots and Wings, ouça Amani Burnham com You Can't Heal What You Hide.

Eu sou o Sérgio Magson e você está ouvindo Estação Blues. É muito bom ficar em sua companhia. Agora fique com a voz e o swing da cantora Carolyn Wonderland. Carolyn tem uma carreira consistente, conquistando vários prêmios da crítica especializada. Ouça a texana Carolyn Wonderland com It Should Take.

Blues na Unesp FM. Seu nome de nascimento, Iverson Minter. O nome artístico, Louisiana Red. Red tocou com Muddy Waters e John Lee Hooker. Em carreira solo, o guitarrista, gaitista e cantor, Louisiana Red lançou 50 discos. Gravou o primeiro álbum em 1963. Cansado da dura vida artística em solo natal, partiu para a Alemanha. Por lá, construiu uma família e uma frutífera carreira musical. Faleceu aos 72 anos em 2012. Do disco Louisiana Red Sings the Blues, de 2005, ouça Louisiana Red com Freight Train to Ride.

Nós vamos ficando por aqui. Se você gostou e deseja ouvir novamente o programa de hoje ou as edições anteriores, é só acessar o site da Unesp FM e clicar no ícone Estação Blues. Estação Blues tem pesquisa, texto e seleção musical de Fábio Fleury. Operação de áudio, Silvestre Oliveira. Apresentação, Sérgio Magson. A gente encerra com as guitarras de Peter Frampton e Sonny Landreth. Eles interpretam o clássico The Thrill Is Gone. Obrigado pela companhia e até o próximo encontro.

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1: 22:59.
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3: Seja bem-vindo e bem-vinda. A partir de agora, você confere as histórias musicais do programa Esse Tal de Rock and Roll. As gerações, as vertentes e as curiosidades do gênero. Eu sou Ricardo Bizarra e apresento na próxima hora a pluralidade do rock com as bandas MC5, David Bowie, Heaven Eye, T-Rex, Kasabian e muito mais. Nossa trajetória começa com Elton John, do sétimo disco da carreira, Goodbye Yellow Brick Road, de 1973. Fique com a energia de All the Girls Love Alice. Elton John abrindo o Esse Tal de Rock and Roll.

recital de rock and roll. Agora, a energia do veterano músico texano Domingo Samúdio, que nos anos de 1960 foi o líder da banda Sandy Chan on the Pharaohs. O cantor e guitarrista gravou o primeiro disco em 1965. Em 1971, em carreira solo, Sam Samúdio lançou o disco Hard and Heavy, um álbum que teve pouco sucesso, mas que hoje um exemplar vale um punhado de dólares. Sam Samúdio e banda, fique com Homework, guitarra, teclados, bateria e metais. Homework no Escital de Rock and Roll.

No recital, a banda inglesa Heaven Eye, formada na cidade de Milton Keynes em 2014, a Heaven Eye tinha a liderança do guitarrista e cantor Ollie Brown. O trio contava com o baixista Aaron Spears e o baterista Eden Breeze. E o grupo fazia um som enraizado na garage rock e também no blues. O grupo acabou em 2022. Confira aqui no Esse Tal de Rock and Roll, Heaven Eye com a faixa Hey Hey Yeah.

Agora, momento para relembrar a banda inglesa Tyrannosaurus Rex. O Tyrannosaurus Rex nasceu em 1967 e foi uma criação de Mark Bolan, cujo o nome artístico é uma contração de Bob Dylan. No início da carreira, o guitarrista e cantor Mark Bolan se uniu ao baterista Steve Perenrituk e começaram então a compor e a executar um som psicodélico que atraiu fortemente a comunidade hippie de Londres. E a partir de 1970, a dupla mudou de estação e se tornou uma banda no estilo glam rock. Sucesso total. Tornou-se a banda mais famosa da época e passou a se chamar apenas como T-Rex. E de 1970 e 73, o T-Rex subiu 11 singles no Top 10 do Reino Unido. E nessa fase, o quarteto lançou 8 discos. Como você já sabe, as estrelas do rock nem sempre têm um final feliz. Em 1977, Mark Bolan e sua namorada, a cantora Gloria Jones, sofreram um acidente de carro e Bolan faleceu aos 29 anos de idade. Do legado da banda T-Rex, relembre o hit Get It On.

Você está ligado na Unesp FM, curtindo o programa Esse Tal de Rock and Roll. Momento para relembrar a banda MC5. A banda de Detroit, MC5, foi uma das primeiras a fundir a agressividade musical com ideias políticas. E eles chegam com a faixa Shaking Street, música de 1970, do disco Back to the USA.

Você ligado nas histórias musicais do esse tal de rock and roll. Natural de Los Angeles, o grupo The West Coast Pop Art Experimental Band foi um ícone da era psicodélica. Durou apenas 5 anos, de 1965 a 1970, mas teve uma trajetória de sucesso. O The West Coast Pop Art Experimental Band transitava pelo folk rock, composições atonais, guitarras explosivas e melodias adocicadas. O líder era o compositor e cantor Bob Markley, jovem de família rica e que contratou uma banda para acompanhá-lo. O The West Coast Pop Art Experimental Band gravou 6 discos, o de estreia em 1966. E do álbum Part 1, de 1967, você confere a faixa If You Want This Love.

Eu sou o Ricardo Bizarra e você está ouvindo esse tal de Rock and Roll. E é muito bom ficar em sua companhia. Agora, relembre David Bowie em dose dupla, do quinto disco The Rise and Fall of Ziggy Stardust and the Spiders from Mars, de 1972. Fique com a faixa Moon Age Dream, e do disco Elegy Insane, de 1973, ouça a faixa título. Em Elegy Insane, participação especial do pianista Mick Garson, que deu um toque jazzístico e dissonante para a música.

A seguir, as histórias musicais da banda Kasabian. Natural de Leicester, na Inglaterra, o quarteto é formado por Tom Magan nos vocais, Sérgio Pizzorno na guitarra e vocal, Ian Matthews na bateria e Chris Edwards no contrabaixo. O grupo, criado em 1997, teve como base três amigos de colégio. Lançaram um disco de estreia em 2004 e do quarto CD da carreira, de 2009, intitulado West Rider Pauper Lunatic Asylum, fique com a faixa Fire.

Na sequência do Excital, fique com uma banda que nos remete ao som do Led Zeppelin. O quarteto Jailer. O Jailer foi criado por adolescentes que chegaram na cena do rock britânico em 2022. Música e visual com identidade Zeppelin. Confira aqui no Excital de Rock and Roll, Jailer com a trilha Ace de Rain, música do EP A Piece in Your Time, de 2023.

Esse tal de rock and roll vai ficando por aqui. Pesquisa, texto e seleção musical, Fábio Fleury. Na operação de áudio, Silvestre Oliveira. E apresentação, Ricardo Bizarra. Se você gostou e deseja ouvir novamente o programa de hoje, ou mesmo as edições anteriores, acesse agora o site da Unesp FM e clique no ícone Esse Tal de Rock and Roll. A despedida vem com a guitarra e a voz de Richard Ashcroft, ex-líder do The Verve. Ouça A Song for the Lovers. Muito obrigado pela sua companhia e até o nosso próximo encontro.

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2: São 23h59.
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2: 0 hora e 59 minutos.
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Leão 2, Lixeira na Agulha, juntos de novo pra gente ligeirar o que há de bom, clássicos, lançamentos e raridades, aquele barulhinho, aquele chiado fino no seu radinho, via web, na sua assistente de voz, não importa o sistema, o Ligeira tá chegando, já sabe, sobe o som, só sobremesas sonoras, há mais de 20 anos juntos nessa jornada, não tem erro. A nossa sequência inaugural tem um coletivo venezuelano radicado na França. Eu falo de Raul Monsalve e Los Forajidos. A gente começa com a faixa Bocón, um remix de Orestes Gomes. Aumenta o som e se liga, voa ligeira.

Lindo demais, você está no Música Ligeira. A gente encerrou este primeiro bloco do programa com Gerardo Freitina, produtor, compositor. Pelo nome, a gente já supõe DJ italiano. Propõe esse encontro entre o jazz, música brasileira, latinidades, tudo isso adaptado para a pista. A faixa chama-se Blue Latin. Tivemos também a Flo Morrissey ao lado do Matt White interpretar um grande clássico do cancioneiro do groove, do soul, enfim, som de todos os sons, Everybody Loves the Sunshine, do grande Roy Ayers. Nesse bloco a gente curtiu também outra versão interessante ao lado da Juju Orquestra, o Breezing. Tivemos também o Pasta Rasta, coisa nova, hein, do Macego, e o Bora com Moki, que é um coletivo canadense muito bacana. Agora vamos ao trabalho de Jalen Nigonda, o disco Doctrine of Love. Bom, o Jalen tem enrolado aqui em nossa programação, né? Agora ele aparece com um disco novíssimo que tem esse nome, Doctrine of Love, é o segundo álbum lançado pela Deptone Records, sempre presente por aqui, e o selo carrega, né, uma organicidade ali em seu DNA, a banda tocando de verdade, chamam de Neo Old School of Soul, né, alguma coisa semelhante a isso, seria uma nova, velha escola do soul. Curioso, então metais, contrabaixo, bateria, a voz sempre em primeiro plano ali na mix, bem a cara do soul funk lá dos anos de 1960. O Jalen nasceu em Maryland, fez a sua formação toda nos Estados Unidos e depois migrou para a Inglaterra. Aliás, ele fica entre Londres e Maryland. Mas essa sua veia soul, essas escolas da Motown, Stax, estão muito presentes em Doctrine of Love, esse seu mais recente disco. Aliás, 25 canções foram trabalhadas para ele, para que apenas 10 entrassem no álbum. Então essa seleção, esse filtro, obviamente, muita coisa boa é deixada de fora, mas as faixas que funcionam estão aí. E nas faixas que entram no programa de hoje, ele, sempre ele, o amor, ah, o amor, né? Tema recorrente em 90% das canções do mundo, e no soul funk não é diferente, pelo contrário, ele é muito presente. Aqui aparece em relevo como uma escolha, né? Viver só hoje em dia, apartado das agruras que o amor produz, parece ser um caminho razoável, plausível, racional e até muito mais fácil, né? Mas a gente sabe que também a vida só não é esse mar de rosas todo, também não. Mas aqui, segundo Jalen, o amor parece valer a pena, como a gente vai conferir a seguir. Principalmente nesta que abre a série, chama-se Anyone in Love. Bora lá!

Bom demais, você está nas ondas do Música Ligeira, é claro, você já deve ter imaginado, né, pela sonoridade que você estava em Música Ligeira e no Música Ligeira, que é o mais importante. A gente curtiu aqui faixas do mais recente álbum de Jalen Gonda. Ele cresceu nos Estados Unidos, em Maryland, depois migrou para a Inglaterra e esse disco foi gravado pela Daptone em pleno Brooklyn, Nova York. Pela sonoridade já deu para sacar, né? A gente curtiu aqui algumas faixas deste play, que se chama Doctrine of Love. As faixas I Can't Ever Leave You, Burning Temptation, Mr. Train Conductor e Anyone in Love. Bom demais, estava eu aqui a burilar o meu radar de novidades. Agora é assim, vamos ver se o algoritmo me surpreende. E não, ele não me surpreendeu. Exatamente, ou sim ou não. Às vezes eu acho que sim, às vezes eu acho que não. Na verdade eu nem sei, não importa também. Mas eu estava ali, lançamento do dia. Vanessa Moreno visita Djavan. Falei, poxa Vanessa, até tu Vanessa. Amada Vanessa Moreno, que toca aqui toda hora. Será que o Djavan não tá cansado de receber tantas visitas? Afinal, há tantos artistas ali visitar, né? Vozes masculinas, femininas, a música instrumental, jazz brasileiro, enfim. E claro que completamente compreensível que os intérpretes queiram cantar Djavan. Músicas lindas, melodia e voz ali colocadas para o cantor brilhar. Por isso mesmo é tão óbvio homenagear Djavan. E óbvio, também é que nem todas as homenagens ficam à altura de sua obra. Mas tudo isso aqui aconteceu até eu ouvir as faixas e também ler a respeito, conhecer um pouco o projeto. Esse projeto nasceu primeiro no palco, ao lado de Felipe Roseno, percussão, bateria. Depois ele fez programações no disco também. E o Tarcísio Santos tocando guitarra. Depois virou esse disco que teve a produção do Fima Aróstica, grande contrabaixista, grande instrumentista também. E esse caminho faz toda a diferença, né? Antes de registrar o disco, eles testaram, experimentaram as canções. Ela canta as canções, acho que de qualquer pessoa, né? Com uma maestria incrível e todos os caras aí são craques, né? Quanto a isso, não há o que se questionar. Mas imprimir algo realmente novo às composições de Djavan é algo temeroso, complexo e uma missão talvez um pouco inglória, mas eu posso dizer que eles conseguiram, viu? Tem alguns hits da trajetória do cantor e compositor alagoano aqui e estão presentes no disco, apenas 9 faixas. Ele que tem uma obra tão longeva quanto de excelência. A gente começa com um Oceano, que era aquela balada, né, que trazia elementos da cultura Moura, enfim, uma balada lindíssima de Djavan, quem não conhece o Oceano, que na interpretação de Vanessa Moreno ficou assim, se liga.

Vanessa Moreno visitou o Djavan e este foi o resultado. Você está no Música Ligeira, é claro, com essa sonoridade não seria diferente. Ouvimos Boa Noite Cigano, Aquele Um, Oceano e Lilás. Vanessa esteve ao lado de Felipe Roseno e Tarcísio Santos neste bloco. A produção do disco é de Fimaróstica. E seguimos por aqui por falar em grandes instrumentistas brasileiros, né, que pintaram aí e que sempre acompanham a Vanessa. A gente fala aí do Salomão Soares, do Michel Pipoquinha, enfim, de toda do Hamilton de Holanda, de toda essa cena incrível, tão profícua quanto presente, né, nas redes sociais. Acho que com a pandemia eles pintaram assim com muito destaque e trouxeram uma nova cena à luz, o que é maravilhoso, né? O talento do instrumentista brasileiro é inegável e reconhecido mundo afora, que é o caso deste que brilha neste bloco agora aqui, que é o Moisés dos Santos, que aparece com seu disco de estreia chamado Maria. Moisés dos Santos lança Maria pela Far Out Records. Ele é um baixista brasileiro radicado em Londres, claro, mesma localidade da gravadora e selo. E esse título é o nome de sua mãe. Ele homenageou sua mãe. E Maria não fala de um Brasil distante, obviamente. Parece que quando a gente se muda, a gente fica mais perto de onde a gente veio, não é mesmo? Por isso o disco fala de retorno, família, memória e distanciamento também, saudade. E fala desse olhar que se distancia também. Neste caso, do músico que vive fora, mas organiza o seu próprio mundo por ritmos, levadas, claves que carrega consigo. Por isso, esse álbum aproxima baião, samba, frevo, muita batucada ao jazz londrino, uma cena mais contemporânea do jazz londrino que tem vários expoentes. E o contrabaixo ali é o narrador, a figura central dessa conversa, não apenas um instrumento de sustentação, de acompanhamento. Né, conduz, comenta, é protagonista, enfim. A gente tem algumas faixas aqui, Boa Viagem, própria Maria, que dá nome ao disco, vai abrir este bloco, Encontrei Amor e Saudade. Aqui eu queria destacar as participações de Tel Crocker, o trompetista, e o grande Arthur Verocai. Tem um material bem interessante dele no YouTube. Ele não é um cara assim extremamente badalado, conhecido, mas acompanhou muita gente bacana. Moisés dos Santos, seu álbum de estreia no Ligeira, Maria, lançado pela Far Out. A gente começa com a faixa título dele, vamos lá.

Lindo demais você estar no Música Ligeira, esse é isso. Que delícia estarmos juntos mais uma vez, poder apresentar aqui essa cena incrível da música instrumental brasileira no contrabaixo de Moisés dos Santos, baixista brasileiro, obviamente, radicado em Londres e que trouxe aqui grandes faixas de seu álbum de estreia chamado Maria. Baiamba, Saudade, Encontrei Amor e Maria, que dá nome ao disco. É isso, bom demais. Agora vamos a outra seleta fina para encerrar esta edição do Ligeira. A gente começa com o britânico Tom Meach. Essa faixa do disco Full Circle chama-se Red Moon, essa lua vermelha. Tom Meach fez colaborações com o Marcos Valle, com outros artistas brasileiros, com a Stacey Kent, que está sempre presente por aqui, e ele pinta com um beat jazz pop, digamos assim, mas sempre com canções interessantes, letras boas e muito talento ali na sua Stratocaster. Vamos lá? Tom Meach puxando essa série que tem muita coisa bacana, tem Onda Trópica, tem o Djemba Groove, tem uma versão interessante de Birimbau com a Naima Bok, enfim, muita coisa bacana para encerrar esta edição do Ligeira.

Esse aí, isso, encerrando lá em cima no astral mais essa edição de Música Ligeira. A gente teve aqui o Cansado, isso mesmo, Cansaro, ao lado de Orestes Gomes, eles que estão nessa nova onda de música latina, a qual lidera o Bad Bunny. A faixa chama-se Tucuntac, um encontro entre dominicanos e venezuelanos. Essa faixa está presente no disco Guaguan Soul, que mistura, obviamente, o guaguancó com o soul, lo-fi latino, rumba, funk, house, enfim, uma nova onda. É isso? A gente teve também a Naima Bok interpretando berimbau, Djemba Groove com Bassa Bassa, La Naranja Madura com Onda Trópica e uma grata revelação da cena de Leeds, apresentado ao grande público pelo grande Giles Peterson. Interessante, se ele apresentou, é bom ficar atento, atenta. O nome dela é Emadin Takray, a faixa chama-se Save Me. Ela é ligada ao jazz, música eletrônica. Interessante, toca vários instrumentos, a moça. A gente teve também nesse bloco, para abrir esta série, Tom Meach, que também é britânico. É isso, mais uma vez a gente agradece sua audiência, sua paciência. Este foi o Música Ligeira. Eu sou o João Flávio Lima, produzo, seleciono as canções e apresento esse programa que está há 20 anos no ar e a nossa parceria nunca cessa, que assim seja. É isso, semana que vem estaremos juntos mais uma vez ligeirando por aí. Valeu, mais.

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9: 2:59.
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2: 3h59.
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23: Quatro horas e 59 minutos.
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0: Olá, a Unesp FM apresenta Pé na Estrada, programa com compositores, intérpretes, bandas que lançam trabalhos, divulgam suas músicas e estão com o pé na estrada. Passam hoje por aqui João Bosco, Djavan, Tomé, Ana Canhas, Tami, Mariana Volker, Ivan Lins e muito mais. Cantor e compositor paulistano Maurício Pereira está de volta com mais um novo trabalho de estúdio, O Dia da Girafa, a seguir.
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0: Com produção de Biel Basile do Terno, o registro teve algumas de suas faixas já reveladas. É o caso de Casa Mata de Amoreiras e O Leme é um Lugar Genial, parceria com A Espetacular Charanga do França. Coproduzido por Chico Bernardes, o registro ainda conta com nomes como Tim Bernardes, Rômulo Frois e Edson Natali. Fazem parte também Fábio Sá, Júlia Toledo, Tonho Penhasco e Lu Horta. Destacamos Quanta Barbaridade.

0: Maurício Pereira dele, quanta barbaridade. A Unesp FM está apresentando Pé na Estrada.
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0: João Donato deixou uma obra que atravessou diferentes períodos da música brasileira e reuniu elementos da bossa nova, do jazz e dos ritmos latinos. 3 anos após sua morte, em 2023, o compositor, pianista e arranjador volta a ser homenageado no álbum Viva Donato, projeto lançado pelo selo Sesc em agosto, que reúne 15 músicas de seu repertório, incluindo 2 composições inéditas. O disco reúne nomes de diferentes gerações da música brasileira, como Gilberto Gil, Djavan, João Bosco, Joyce Moreno, Marcos Valle, Mônica Salmaso, Roberta Sá, Bebel Gilberto, Silva, Margarete Menezes, Fafá de Belém, Fernanda Abreu e Donatinho, filho do compositor. Vamos ouvir João Bosco com Arran, Djavan, Falta de Ar, e para fechar com chave de ouro, Gilberto Gil e Mônica Salmaso cantando A Paz.

0: Gilberto Gil e Mônica Salmazo, de Gilberto Gil e João Donato a Paz. Antes de Javan, de João Donato e Lizia Zênio, Falta de Ar. Abrindo o bloco, João Bosco, de João Donato e Caetano Veloso, Aham. A Unesp FM está apresentando Pé na Estrada. Tomé lança o segundo álbum de estúdio da carreira. Quero Ser Tudo, pela Central Records. Confira a seguir.
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0: Cantor e compositor da Zona Norte de São Paulo, Tomé Mendes Bentacur, nome artístico Tomé, é filho de uruguaio e neto de mineiro. Sua musicalidade passeia de maneira sensível entre canção brasileira, rock, indie, música latino-americana e eletrônica. Quero Ser Tudo reúne faixas que exploram a ansiedade, a identidade e a dificuldade de encontrar espaço para a introspecção em meio a ritmo acelerado de São Paulo. O projeto começou a ser desenvolvido no fim de 2024, após o lançamento de Quebra-Cabeça, primeiro álbum do artista, e um trabalho acústico. Entre os colaboradores do disco estão Sereno, Juliano Holanda e Rico Manzano, que participou da construção conceitual e musical do trabalho. O álbum também reúne participações de diferentes artistas. Em Olhares, Tomé divide os vocais com Agnes Nunes. O rapper Talim participa de Metaverso, faixa que aborda a relação com as redes sociais e a substituição de experiências concretas por ambientes virtuais. Tom Ribeira aparece em Puro Suco do Amor, retomando uma parceria construída ao longo de apresentações pelo país. Já Mari Jasca participa de Zum Zum, composta por Tomé e Juliano Holanda. Em Luarar, a colaboração é com Zi, amiga e parceira musical do cantor desde sua passagem pelo Coral Jovem do Estado de São Paulo e integrante da banda Baile de Ladinho. Musicalmente, Quero Ser Tudo transita por diferentes referências, passando pelo pop e chegando à salsa. Com Tom Ribeira, vamos ouvir Puro Suco do Amor e com Agnes Nunes, Olhares.

Tomé e Agnes Nunes. Dele, Léo Emocija, Pedro Ascaleta e Rico Manzano, Olhares. Abrindo o bloco, de Tomé e Juliano Holanda, Puro Suco do Amor. A Unesp FM está apresentando Pé na Estrada. Neste bloco, Ana Canhas, que mergulha mais uma vez na obra de Rita Lee. A cantora lançou nas plataformas digitais sua versão de Desculpe o Auê, clássico composto por Rita Lee e Roberto de Carvalho. A gravação faz parte das ações da turnê Rita Total, Ana Canhas canta Rita Lee, projeto que percorre o Brasil revisitando o repertório da rainha do rock brasileiro. Na sequência, tem o novo single da banda Capim Limão e Jovem Dionísio, duas bandas de destaque da nova geração da música na capital paranaense. A gente confere Faço Parar de Chover.

0: Capim Limão e Jovem Dionísio, de Gabriel Mendes, Tiago Augusto Soares e Júlio César Frandoloso, Faço Parar de Chover. Abrindo o bloco, Ana Canhas, de Rita Lee, Roberto de Carvalho, Desculpe o Auê. 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A cantora e compositora fluminense Tami acaba de lançar seu segundo álbum, intitulado Relevuras, que conta com as participações especiais de Lued Luna e Rashid, a seguir.
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0: Cantora e compositora Tami vem construindo seu trabalho a partir do R&B, da MPB e da música preta brasileira contemporânea. Em agosto, lançou Relevuras, seu novo álbum, gravado ao vivo em estúdio e marcado por uma sonoridade mais orgânica. Um projeto que mergulha em memórias e sentimentos que continuam presentes, mesmo depois de terem passado. Lued Luna participa da faixa Prisioneira de Mim, que integra o álbum, e Rashid, a faixa Fiquei Assim. Também traz as músicas Cais, Degradê, Folhas de Outono, No Mudo, Sem Medo do Fim e Vazio Imenso, além da faixa título Relevuras. Ao todo, 10 músicas que transitam entre Neo Soul, R&B e MPB. Confira Prisioneira de Mim com Lued Luna e Fiquei Assim com Rashid.

0: Sami Rashid, deles Fiquei Assim, abrindo o bloco com Lued Luna, Prisioneira de Mim. 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Mariana Volker lança Feitiço, seu terceiro álbum, e reúne Maria Cadu e Raquel Reis, que percorre as diferentes formas de viver e sentir o amor. A seguir.
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0: Construído a partir da composição da canção É Segredo, o projeto aborda temas como desejo, fascínio, ausência, vulnerabilidade e transformação ao longo de 8 faixas entre canções inéditas e releituras. O lançamento sucede um período de destaque na trajetória da artista, que ampliou sua presença na cena musical brasileira com projetos, colaborações e canções que agora integram um repertório de Feitiço. Entre elas estão É Segredo, que ganhou espaço na trilha sonora da novela A Nobreza do Amor, da TV Globo, e Não Quero Te Querer, parceria com Maria Gadu, indicada ao 33º Prêmio da Música Brasileira. O álbum nasceu em 2025, a partir da composição de É Segredo, revelando uma narrativa mais ampla sobre paixão, desejo, encantamento, resistência, saudade e transformação. Destacamos as faixas É Segredo e com Maria Gadu, Não Quero Te Querer.

0: 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Mariana Volker e Maria Gadu de Juliano Eriston, Não Quero Te Querer. Antes de Mariana é Segredo. 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
0: Samba Douro é o 46º álbum do cantor, compositor e pianista carioca Ivan Lins, pelo selo Sesc, uma homenagem ao samba feito com arranjos tradicionais do samba. Um sonho do músico carioca. Um álbum com muitas participações especiais de músicos e instrumentistas que acompanham Ivan Lins em sua trajetória de vida. São 12 faixas entre composições conhecidas, obras menos populares do repertório do artista e a inédita Maravilhado. Destacamos a faixa Nosso Samba Já É um País.

Ivan Lins, dele e Vitor Martins, nosso samba já é um país. Vamos ficando por aqui. Prazer enorme estar com você. Operação de áudio, Paulo Pipa. Produção e apresentação, Silene Barros. Continue com a Unesp FM e até mais.

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29: 5 horas e 59 minutos.
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0: As canções que compõem este programa refletem uma realidade sociocultural da época em que foram lançadas. Alguns aspectos ali retratados trazem à tona debates em função de pautas identitárias que surgiram nos últimos anos.
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30: Olá, está começando Rádio Saudade Especial. Hoje apresentamos o segundo episódio de uma série de 4 programas sobre a era de ouro do rádio brasileiro. Desta vez, nosso destaque vai para as grandes vozes femininas e as inesquecíveis rainhas do rádio. Durante décadas, o rádio foi o grande veículo de comunicação e entretenimento dos brasileiros. Ditava modas, influenciava comportamentos e, principalmente, mexia com a emoção de milhões de ouvintes. Era comum a família se reunir em torno do aparelho para acompanhar uma radionovela, ouvir seus cantores preferidos ou vibrar com os famosos programas de auditório. E nesses auditórios a emoção era ainda maior. O público enfrentava filas para ver de perto seus artistas favoritos. Nomes como César de Alencar e Paulo Gracindo comandavam programas a transformar cantores e cantoras em verdadeiros ídolos nacionais. E entre as mulheres havia uma disputa especial. Quem seria a cantora favorita do Brasil? Foi nesse ambiente que nasceu o famoso concurso de Rainha do Rádio. Em 1937, a primeira escolhida foi Linda Batista.

0: concurso aconteceu no Iate dos Laranjas, um barco carnavalesco atracado na esplanada do Castelo, no Rio de Janeiro. 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Linda permaneceu com o título por mais de uma década e se tornou uma das grandes estrelas da Era de Ouro.
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0: Nascida em São Paulo em 1919 e criada no Rio de Janeiro, Linda era filha do humorista e ventríloco João Batista Júnior e irmã também da cantora Dircinha Batista.
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0: Em 1936, substitui a irmã no programa de Francisco Alves e acabou conquistando seu próprio espaço diante dos microfones. Logo depois, foi contratada pela Rádio Nacional. Vieram os discos, o Cassino da Urca, as excursões pelo Brasil e uma popularidade extraordinária.
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0: conhecida também como a maioral do samba, Linda Batista interpretou sambas, marchas e canções românticas e permaneceu entre as grandes estrelas durante décadas. E agora vamos ouvir três momentos dessa trajetória. Primeiro, um grande sucesso do Carnaval de 1945, composição de Benedito Lacerda e Haroldo Lobo, Coitado do Edgar. Na sequência, Linda interpreta uma das grandes canções de Lupicínio Rodrigues, Foi Assim. E encerrando este bloco com uma música que se tornou praticamente uma marca registrada de Linda Batista. Gravada em 1951, também de Lupicínio Rodrigues, Vingança.

Você ouviu Linda Batista, de Lupicínio Rodrigues, Vingança e Foi Assim. Antes, de Benedito Lacerda e Haroldo Lobo, Coitado do Edgar. 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

Em 1948, a Associação Brasileira de Rádio reorganizou o concurso para a escolha da Rainha do Rádio. A disputa ganhou ainda mais projeção junto ao público e à imprensa, transformando a eleição em um dos acontecimentos mais populares da era do rádio. 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Naquele ano, a escolhida foi Dircinha Batista, que recebeu a coroa sucedendo justamente sua irmã, Linda Batista. 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Nascida em São Paulo em 1922, Dircinha começou muito cedo. Filha do cantor, compositor e ventríloco Batista Júnior, apresentou-se em público ainda criança, aos 8 anos. Já gravava seu primeiro disco. Isso é verdade, que existe saudade. Em 1931, passou a participar, ao lado do pai, do programa de Francisco Alves, na Rádio Cajuti, no Rio de Janeiro. Nos anos seguintes, Dircinha atuou em importantes emissoras, entre elas as rádios Cajuti, Mairinque Veiga, Tupi e Nacional, além de desenvolver uma extensa carreira no disco e no cinema. Em 1940, foi escolhida pelo jornal O Globo como a cantora preferida da então capital brasileira. Qual ponta de lança pra ver se alcança? Com uma voz de grande beleza e versatilidade, interpretou sambas, marchas, boleros e sambas-canção e conquistou uma enorme legião de admiradores. Ao longo de mais de 4 décadas de carreira, Dircinha Batista tornou-se uma das grandes representantes da Era de Ouro do rádio brasileiro. Agora, vamos recordar 3 momentos de sua trajetória. Primeiro, uma composição de Ari Barroso, sucesso na voz de Dircinha em 1940, Upa Upa Meu Trolinho. Na sequência, um samba de Wilson Batista e Afonso Teixeira, gravado em 1950, Chico Brito. E fechando o nosso bloco, um dos grandes sambas-canção de Lupicínio Rodrigues, lançado por Dircinha em 1952, Nunca.

Você ouviu Dirceinha Batista de Lupicínio Rodrigues? Nunca. De Wilson Batista e Afonso Teixeira, Chico Brito e Duary Barroso, Upa Upa, Meu Trolinho. 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

disputa pelo cobiçado título de Rainha do Rádio ficava cada vez mais acirrada. As campanhas mobilizavam fãs clubes, emissoras e revistas especializadas. Cupons eram distribuídos ao público e as torcidas faziam verdadeiras campanhas por suas cantoras favoritas. 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Nesse cenário surgiu uma artista que se transformaria em um dos maiores fenômenos de popularidade da história do rádio brasileiro, Emilinha Borba. Nascida no Rio de Janeiro em 1923, Emilinha começou a carreira ainda adolescente, participando do programa de calouros. Em 1930, fez suas primeiras gravações pela Columbia e, poucos anos depois, chegaria à emissora que marcaria definitivamente sua trajetória. 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Em setembro de 1943, Emilinha retornou à Rádio Nacional, onde permaneceria durante 27 anos. 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Ali, tornou-se uma das maiores estrelas da emissora e presença constante no famoso programa de César de Alencar, apresentado aos sábados diante de um auditório apaixonado. Emilinha não tinha apenas admiradores, tinha verdadeiras torcidas. Fãs-clubes espalharam-se pelo Brasil e durante muitos anos ela esteve entre os artistas que mais recebiam cartas na Rádio Nacional. Amor é arma que maltrata. Foi eleita por 3 anos consecutivos a melhor cantora do rádio e em 1953 finalmente conquistou o título mais desejado, Rainha do Rádio. Coração é terra que ninguém pisa. Para milhares de admiradores, porém, Emilinha seria para sempre a eterna rainha do rádio. Hoje a minha grande ilusão. E agora vamos recordar 3 músicas na voz dessa artista que marcou gerações. Primeiro, Benzinho. Na sequência, uma marcha que ganhou enorme popularidade e acabaria também incorporada às arquibancadas do futebol brasileiro, Marcha do Remador, e encerrando nosso bloco dedicado à eterna favorita dos ouvintes, Patrícia.

Você ouviu Emilinha Borba, de Damásio Pérez Prado e Bob Marcos, Patrícia, de Antônio Almeida e Oldemar Magalhães, Marcha do Remador, e de Fernando Costa e Rossini Pinto, Benzinho. 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

0: E a disputa pelo título de Rainha do Rádio ficaria ainda mais emocionante.
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0: Em 1949, Marlene venceu uma eleição histórica, alcançando 529.982 votos.
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0: A partir dali nasceu uma das rivalidades mais famosas do rádio brasileiro. Marlene de um lado, Emilinha Borba do outro.
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0: Os fãs-clubes levavam a disputa muito a sério. Organizavam campanhas, mobilizavam admiradores e defendiam apaixonadamente suas cantoras favoritas. O Brasil parecia dividido entre marlenistas e emilinistas. Marlene manteve o título de Rainha do Rádio em 1950. Anos depois, em 1953, Emilinha finalmente conquistaria a tão desejada coroa com uma votação que aproximou dos 700 mil votos. Marlene, nome artístico de Vitória Bonaiuti de Martino, iniciou profissionalmente sua carreira na Rádio Tupi de São Paulo em 1940. No mesmo ano, mudou-se para o Rio de Janeiro, onde passou pelo Cassino da Urca e por importantes emissoras, até chegar à Rádio Nacional. Cantora de grande personalidade e presença de palco, Marlene também construiu uma importante carreira no teatro, no cinema e nos grandes espetáculos musicais.
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0: Sua interpretação vigorosa e sua maneira muito peculiar de cantar fizeram dela uma das artistas mais populares de sua geração.

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1: E agora, no Rádio Saudade, vamos recordar três músicas na voz dessa inesquecível rainha do rádio. Começamos com Que Nem Giló, gravada por Marlene em 1949, justamente no ano em que ela conquistou a coroa.
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1: Na sequência, um dos maiores sucessos de sua carreira, gravado em 1952, Lata d'Água. E fechando o nosso bloco, um clássico de Monsueto e Arnaldo Passos, Mora na Filosofia.

Você ouviu Marlene, de Monsueto e Arnaldo Passos, Mora na Filosofia, de Luiz Antônio e Jota Júnior, Lata d'Água, e de Luiz Gonzaga e Humberto Teixeira, Que Nem Jiló. 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Oi, Zozo.

0: Graças ao poder do rádio, nomes como Linda e Dircinha Batista, Isaurinha Garcia, Emilinha Borba, Marlene, entre tantas outras grandes cantoras, transformaram-se em verdadeiros ídolos, grandes vozes, grandes intérpretes e mulheres que fizeram dos auditórios verdadeiros palcos de paixão e emoção. Com suas torcidas, seus fã-clubes e suas canções, as rainhas do rádio ajudaram a escrever um dos capítulos mais fascinantes da história da música brasileira. Mas ainda há muito para recordar. Outras vozes inesquecíveis surgiram naquele período. E os homens também entrariam na disputa pela preferência dos ouvintes, conquistando títulos e tornando-se verdadeiros reis do rádio. Essa história continua no próximo Rádio Saudade. Rádio Saudade tem produção da Fátima Belisário, estúdio de gravação Silvestre Oliveira e Wagner Barros, apresentação Marina Fontanelli. Muito obrigada pela audiência, até o nosso próximo encontro.
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13: 6 horas e 59 minutos.
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15: Olá, estamos iniciando Os Grandes Mestres. Hoje dedicado a Dmitri Shostakovich. No programa, a abertura festiva Opus 96 e as sinfonias números 5 Opus 47 e 10 Opus 93. Dmitri Shostakovich nasceu em São Petersburgo em 25 de setembro de 1906. Cidade que em 1914 passou a se chamar Petrogrado e em 1924 Leningrado. De 1919 até 1925, Shostakovich estudou no Conservatório de São Petersburgo, onde compôs sua primeira sinfonia como peça de graduação. Estreada em 12 de maio de 1926, a primeira sinfonia transformou-se inesperadamente num sucesso internacional. E Shostakovich, então com 19 anos de idade, se viu aplaudido como destacado compositor soviético. Shostakovich compôs 15 sinfonias, que o firmou como o maior sinfonista de meados do século XX. 14 quartetos para cordas, onde ele retrata seu mundo íntimo, sonatas para violino, viola e violoncelo, partituras para cinema e teatro, música vocal e para piano. Em 1936, porém, um triste episódio marcaria sua trajetória, levando-o ao ostracismo e à ruína. Sua segunda ópera, intitulada A Lady Macbeth, do distrito de Mtsensk, foi duramente criticada no jornal Pravda por Stalin, que achou dissonante a música e decadente a montagem. Depois de algum tempo, e à custa de muito esforço, Shostakovich recuperou seu prestígio, compondo a Sinfonia número 5, com o subtítulo Uma resposta prática e criativa de um artista soviético à crítica justa. A obra aclamada como exemplo de arte soviética, foi a mais executada e discutida de todas as obras de Shostakovich, que havia feito as pazes com o regime. A sinfonia, composta em 4 movimentos, moderato, alegreto, largo e allegro non troppo, condensa as agonias da vida criativa do compositor. A sinfonia inicia-se com um tema nervoso e angustiado, seguido por um longo e planjante lamento. Sobre o final claramente otimista, Shostakovich declarou: "É como se alguém batesse em você com uma vara, dizendo: você está feliz, você está feliz." De Shostakovich, a Sinfonia número 5 em Ré maior, opus 47, com a Orquestra Filarmônica Real Britânica, sob a regência de Sir Charles Mackerras.

Esta foi a Sinfonia número 5 em Ré menor, opus 47, com a Orquestra Filarmônica Real Britânica, sob a regência de Sir Charles McCullers. 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Com o sucesso da Quinta Sinfonia, Shostakovich teve sua reputação restaurada tão subitamente quanto havia sido arruinada. Na ocasião, para consolidar sua nova reputação, ele compôs cantatas patrióticas sobre temas tão edificantes como o do reflorestamento e música de fundo para filmes heróicos. A sua abertura festiva Opus 96, obra orquestral, composta em 1954, para a celebração do 37º aniversário da Revolução de Outubro do Teatro de Bolshoi, é ainda hoje bastante popular. Com duração de aproximadamente 6 minutos, o próprio compositor a descreveu como apenas uma obra curta, festiva ou celebrativa em espírito. 5 anos após a morte de Shostakovich, a abertura festiva foi escolhida como tema musical de assinatura dos Jogos Olímpicos de Verão de 1980 em Moscou. De Dmitri Shostakovich, a abertura festiva Opus 96, com a Orquestra Filarmônica Real Britânica, sob a regência de Sir Charles McCullers.

0: Esta foi a abertura festiva Opus 96 de Dmitri Shostakovich, com a Orquestra Filarmônica Real Britânica, sob a regência de Sir Charles McCurras. 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
14: 8 horas.
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0: A Unesp FM volta a apresentar Os Grandes Mestres. Hoje com a música de Dmitri Shostakovich. Shostakovich, o compositor soviético mais importante do seu tempo, foi notável pianista e o que mais compôs sob encomendas. Sitiado em Leningrado durante os primeiros anos da Segunda Guerra Mundial, Shostakovich escreveu sua sétima sinfonia, no espírito da resistência contra o nazismo. Conhecida como Sinfonia Leningrado, foi executada em toda a Europa Ocidental e nos Estados Unidos. Era a consagração de Shostakovich, que foi reconhecido na Rússia e no mundo todo como o maior sinfonista soviético. Entretanto, com o fim da guerra, sua música voltou a ser criticada, notadamente devido ao decreto de 1948 que condenava o modernismo musical. Com a morte de Stalin, em 1953, a vida cultural na União Soviética ficou mais tranquila e Shostakovich pôde, então, trilhar um novo caminho, mais individual, de desenvolvimento musical. Sua linguagem musical, caracterizada por uma harmonia tonal, embora dissonante, lúcido talento para a orquestração e adesão a formas e gêneros clássicos, se manteve reconhecível. Em suas últimas composições, foram ocasionalmente empregados temas dodecafônicos, ainda que não desenvolvidos de modo serial. A Sinfonia número 10 em Mi menor, opus 95 de Shostakovich, composta em 1953, ano da morte de Stalin, foi recebida como um verdadeiro acontecimento. O primeiro movimento, moderato, é o mais longo e apresenta dois temas, um sombrio e instável, o outro angustiado em ritmo de valsa. O segundo movimento, scherzo, implacavelmente enérgico e tocado a uma velocidade estonteante, foi comparado a uma das paradas militares de Stalin. De Dmitri Shostakovich, o primeiro e segundo movimentos da Sinfonia número 10, em Mi menor, opus 95, com a Orquestra Filarmônica Real Britânica, sob a regência de Frank Shapaway.

Ouvimos o primeiro e segundo movimentos da Sinfonia número 10 em Mi menor, opus 95, de Dmitri Shostakovich, com a Orquestra Filarmônica Real Britânica, sob a regência de Frank Chappaway. 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A Sinfonia número 10 de Dmitri Shostakovich é considerada uma de suas mais belas criações, constituindo um magnífico exemplo de sua música particular. As passagens mais sentidas e comovedoras chegam a utilizar um motivo baseado em letras de seu próprio nome, D.S.C.H., que correspondem, na notação musical alemã, a Ré, Mi bemol, Dó e Si natural. O terceiro movimento alegro, que compõe a sinfonia, caracteriza-se por um tema sereno e enigmático, que termina numa triste melodia. O final, quarto movimento, andante alegro, após um tema meditativo, segue-se um outro dançante e desenfreado, e logo após, um outro de bacanal volúpia, encerrando a obra de forma grandiloquente. De Dmitri Shostakovich, o terceiro e quarto movimentos da Sinfonia número 10 em Mi menor, opus 95, com a Orquestra Filarmônica Real Britânica, sob a regência de Frank Chappaway.

Ouvimos o terceiro e quarto movimentos da Sinfonia número 10, em Mi menor, opus 95, de Dmitri Shostakovich, com a Orquestra Filarmônica Real Britânica, sob a regência de Frank Shepaway. 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Produção Fátima Belisário. Estúdio de gravação, Paulo Sérgio Pepa de Carvalho. Apresentação, Pedro Norberto. Fontes pesquisadas, Guia do Ouvinte de Música Clássica, de Kenneth e Valéry Magleish. Música Clássica, editado por John Burroughs, e Dicionário de Música, editoria Luiz Paulo Horta. Obrigado pela sua audiência e companhia. E até o próximo programa.

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21: Oito horas e 59 minutos.
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4: Olá, amiguinhos! Começa agora Unespinha, o programa da criança. E hoje com o quadro Grandes Livrinhos, curiosidades, muita música e diversão. Eu estava lendo a revista Ciência Hoje das Crianças e vi uma matéria bem legal. Você sabia que muitos grupos de sapos, rãs e pererecas têm espécies completamente desdentadas? Tem muita curiosidade, fique ligado. E para começar, vamos ouvir Zé Renato e Crianças com Cantiga do Sapo.

Unespinha, o programa da criança, hoje falando sobre muitos grupos de sapos, rãs e pererecas, que têm espécies completamente desdentadas. Não adianta correr atrás do sapo do quintal, querer pegar desprevenida a perereca que está grudada no chão do banheiro, nem ficar cara a cara com a ranzinha que encontrou na piscina, na expectativa de flagrar um sorriso recheado de dentes desses animais. Vai ficar difícil localizar seus dentes. E agora, ouça com atenção, aves, cavalos marinhos, quelônios, que são cágados, jabutis e tartarugas, e as grandes baleias de barbatana, também são animais completamente desdentados. Mas a conversa aqui é sobre os anuros, ou seja, os anfíbios sem cauda, isto é, sapos, rãs e pererecas e suas bocas. Será que eles são banguelas? Bem, antes de continuar esse papo, dê uma conferida rápida no espelho do banheiro. Seus dentes estão todos no mesmo lugar? Você está banguela? E por acaso você sabe quantos dentes estão faltando na sua boca? Não liga não, mera curiosidade. Tá chegando Sandra Brito e Coral Eco com Tartaruguinha e Sandra Pérez e Paulo Tati com Tartaruga e o Lobo.

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Unesp em AU, programa da criança, hoje falando sobre muitos grupos de sapos, rãs e pererecas que têm espécies completamente desdentadas. Você sabia que, ao contrário do que muita gente pensa, dentes não são ossos? Pois é, dentes são órgãos complexos formados por diferentes conjuntos de células que passam por um processo chamado mineralização, ficando duros e resistentes. Isso é essencial para que os dentes cumpram suas funções ao longo da vida dos animais. Outra curiosidade bem interessante é que os dentes apareceram há mais de 400 milhões de anos. Primeiro, em alguns peixes. Desde então, os dentes se tornaram ferramentas versáteis, capazes de cortar, perfurar, triturar e amassar. Essa novidade mudou a história dos animais vertebrados, permitiu a transição de formas mais simples de alimentação, baseadas em filtrar ou sugar, para um jeito ativo de se alimentar, caçando e mastigando. É o que vemos em onças, macacos, cervos, répteis, alguns anfíbios, entre tantos outros. Ou seja, a diversidade de espécies que conhecemos hoje é, em parte, resultado do que temos na boca. E quem olha para a boca dos anfíbios? No próximo bloco, falamos sobre isso. Tá chegando Kátia Teixeira e Coro, cantando Desenho Animado, e Rita Ramé com Bichos do Brasil.

0: Unespinha, o programa da criança, hoje falando sobre muitos grupos de sapos, rãs e pererecas que têm espécies completamente desdentadas. E quem olha para a boca dos anfíbios? Mesmo sendo um grupo enorme, com mais de 9 mil espécies no mundo, são raros os estudos nesse sentido. Integrado com isso, um grupo de cientistas curiosos decidiu investigar um pouco melhor as bocas e os dentes dos anfíbios. Intrigado com isso, um grupo de cientistas curiosos decidiu investigar um pouco melhor as bocas e os dentes dos anfíbios. Foram estudadas mais de 520 espécies e usaram uma tecnologia especial chamada tomografia computadorizada, que faz imagens do corpo por dentro, em camadas e em três dimensões, como se estivessem usando visão de raio-x. Ao olhar essas imagens, cheias de detalhes, fizeram descobertas bem surpreendentes. Quer um exemplo? Todas as espécies atuais e extintas de cecílias, anfíbios que se parecem com cobras, têm dentes e ainda possuem várias fileiras deles. As salamandras e os tritões apresentam várias espécies com dentes, tanto nos animais que vivem nos dias de hoje como nos extintos. Já já tem mais, fique ligado! Neste bloco tem Cid Campos com uma composição chamada Garça e Grupo Cria cantando Dos Pés à Cabeça.
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O Nespinha, o programa da criança, hoje falando sobre muitos grupos de sapos, rãs e pererecas que têm espécies completamente desdentadas. Pensando nos anfíbios mais diversos e mais famosos, como os sapos, as rãs e as pererecas, que recebem a denominação de anuros por não terem cauda na fase adulta, a história muda. Muitos grupos têm espécies completamente desdentadas. Sabe o que é mais incrível? A perda dos dentes aconteceu mais de 20 vezes em diferentes grupos de anfíbios antigos. Em algumas espécies, os dentes deixaram de existir. Essa novidade foi passada de pais para filhos e de filhos para netos. Com o passar de muitos anos, foram surgindo novas espécies, todas banguelinhas. E o mais curioso, isso aconteceu em diversos ambientes naturais do planeta, em tempos diferentes, dando origem a várias famílias de anuros, sapos, rãs e pererecas, sem dentes, que podemos ver atualmente. A partir daí, novas perguntas apareceram. Por qual motivo existem tantos anuros sem dentes? Será que as espécies de maior tamanho têm mais dentes que as pequeninas? E será que a falta de dentes está ligada ao tipo de alimento que eles comem? Vamos saber no próximo bloco. Tá chegando Cleiton e Cledir e Crianças com Bicho Gente e Veveta cantando É Bom.

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1: Unespinha, o programa da criança, hoje falando sobre muitos grupos de sapos, rãs e pererecas, que têm espécies completamente desdentadas. Por qual motivo existem tantos anuros sem dentes? Determinados a responder a essas perguntas, o grupo de cientistas reuniu informações sobre a presença ou ausência de dentes e a alimentação de 268 espécies. A comparação mostrou uma ligação clara. Os anfíbios, que se alimentam quase só de bichos pequenos, como formigas, cupins e ácaros, tendem a não ter dentes. Junto com isso, a mandíbula também é mais curta. Resumindo, os sapos, as rãs e as pererecas, que comem presas bem pequenas, são banguelas e têm bocas proporcionalmente menores do que os que comem animais maiores e variados. Por outro lado, tamanho não é documento. Existem tantas espécies de sapinhos com dentes quanto de sapões banguelas. Tá chegando Luiz Ribeiro e Tatiana Parra com Jabuticaba. E Márcio de Camilo e Mariá de Camilo cantando Sombra Boa.

0: As coisas que não têm nome são mais pronunciadas por crianças.
1: Unespinha, o programa da criança. Muitos grupos de sapos, rãs e pererecas têm espécies completamente desdentadas. Assunto de hoje do nosso programa. Mas você deve estar se perguntando, mas como esses anuros conseguem comer sem dentes? O segredo, amiguinho, está na língua. Quase todos eles apresentam línguas que funcionam como molas grudentas. Elas são lançadas para fora da boca em alta velocidade. Colam na comida como uma fita adesiva e trazem-na de volta para dentro da boca do animal banguela esfomeada. Essa língua habilidosa, junto com outras adaptações, pode ter ajudado alguns sapos, rãs e pererecas a viver sem dentes. É mais uma peça do quebra-cabeça que mostra como a evolução moldou a relação entre os anfíbios e a quantidade de dentes que eles têm. Muitos outros animais que não têm dentes também desenvolveram soluções para se alimentar, principalmente de pequenos invertebrados. Alguns exemplos famosos são os tamanduás e os pangolins, que usam a língua comprida e pegajosa para capturar pequenas presas. Estratégias bem parecidas com as de muitos sapos. E no próximo bloco tem grandes livrinhos com a Giovanna Franzolin. Seguimos com Banda Estralo e a composição Todo Dia de Manhã e Adriana Maciel, Samba

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2: Em novembro do ano passado, policiais militares foram até a Escola Municipal de Educação Infantil Antônio Bento, em São Paulo, para verificar uma ocorrência. A queixa: um pai de uma aluna de 4 anos havia denunciado a escola por causa de um desenho da filha, que retratava um orixá a partir de uma atividade pedagógica baseada em um livro infantil. A história não parou por aí e envolveu denúncias de violência policial, racismo e intolerância religiosa. O livro em questão é o que trago para essa coluna hoje, chamado Ciranda em Aruanda. Logo na dedicatória, a autora explica o intuito do livro dizendo: dedico a Martim, filho de Iemanjá, e a todas as crianças para que saibam que os orixás são a própria natureza. E ao longo das páginas do livro, apresenta ilustrações acompanhadas de textos sobre 10 orixás: Iemanjá, Obaluaê, Nanã, Xangô, Oxumaré, Yansã, Oxóssi, Oxum, Ogum e Oxalá. Os textos são bem curtos e trazem uma pequena mensagem sobre a importância daquele orixá. Por exemplo, sobre Oxalá, ela diz assim: Oxalá mora no céu, ele é o criador da terra e de tudo o que respira nela. Nos traga sua paz, Oxalá. Sobre Iemanjá, diz assim: Iemanjá mora no mar, ela é a mãe sereia, deusa dos oceanos. Nos traga amor com suas águas, Iemanjá. Não é bonito? Não é singelo? Mas, infelizmente, não é assim que encaram algumas pessoas, que entendem que é um livro que deve ser banido das escolas e das estantes. Eu não conheci esse livro até esse episódio que relatei há pouco. E em seguida, corri para comprar, para ler e fazer circular essa beleza necessária. Anota aí! O livro Ciranda em Aruanda foi escrito e ilustrado por Lil Olivina e editado pela Quatro Cantos. Eu indico para crianças entre 3 e 10 anos. Eu sou Giovanna Franzolin, jornalista e especialista em literatura infantil. Até o próximo programa.
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0: Valeu, Giovanna. Até a semana que vem. E tá chegando Cecília Cavaliere França, com Toda a Cor.

0: Nespinha, o programa da criança. Pois é, amiguinho, pensando ainda no tema do programa de hoje. No fim das contas, ser banguela não é uma desvantagem, mas sim uma alternativa eficiente, resultado de milhares de anos de evolução que fez surgirem formas novas de explorar o mundo e conseguir alimento. A partir de agora, você vai olhar para as bocas dos bichos e para os seus próprios dentes com ainda mais interesse. Vai dar mais atenção, cuidar mais e melhor. É ou não é? Eu espero que sim. Vamos ficando por aqui. Fontes pesquisadas. Revista Ciência Hoje das Crianças. Matéria de Lucas de Souza Almeida, Diego Bueno Villafanhe e Juliane Petri de Carli Monteiro, do projeto Cururu, Laboratório de Herpetologia, Departamento de Biodiversidade e Centro de Aquicultura, Instituto de Biociências e Centro de Pesquisa em Biodiversidade e Mudanças do Clima da Universidade Estadual Paulista. Estúdio de gravação, Paulo Pipa. Nossos agradecimentos à Rádio Câmara pela parceria no quadro Grandes Livrinhos. Participação de Giovana Franzolin. Produção e apresentação, Silene Barros. Um ótimo final de semana, com muita brincadeira e diversão. Um beijão bem grande e tchau.
1: Beijinhos, tchau, tchau. Tchau, galerinha, e até domingo que vem.
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15: 9 horas e 59 minutos.
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18: Olá, está começando o Canta Brasil. Hoje apresentaremos o primeiro programa dedicado a uma das mais importantes bandas do rock brasileiro, Paralamas do Sucesso. Com fortes raízes na cena musical de Brasília, a trajetória consolidada no início dos anos de 1980, a banda tornou-se um dos principais nomes do rock nacional. Sua formação clássica reúne Bi Ribeiro no baixo, Herbert Viana na guitarra e nos vocais, e João Barone na bateria. Ao longo de sua trajetória, os Paralamas construíram uma identidade musical muito própria, combinando rock ao ska e ao reggae jamaicano, e mais tarde, incorporando também ritmos brasileiros, sonoridades latino-americanas e outras influências. Com essa mistura e uma química perfeita entre arte, diversão e qualidade musical, a banda percorreu uma longa e vitoriosa estrada na música brasileira. Em 1983, os Paralamas do Sucesso lançaram seu primeiro álbum, Cinema Mudo, apresentando ao público canções marcadas pelo universo jovem e pelo espírito daquela geração. Entre os grandes destaques desse trabalho de estreia estava Vital e Sua Moto, composição de Herbert Viana, inspirada em Vital Dias, primeiro baterista da banda. A canção ganhou destaque nas rádios e tornou-se um dos primeiros grandes sucessos dos Paralamas. Vamos ouvir agora dois registros desse início de carreira, Vital e Sua Moto e Cinema Mudo.

Paralamas do Sucesso, de Herbert Viana, Cinema Mudo e Vital e Sua Moto. Em 1984, os Paralamas lançaram seu segundo álbum, O Passo do Luiz. O disco marcou definitivamente a trajetória da banda e trouxe uma sequência de canções que se tornariam grandes sucessos. Entre elas, Óculos, Meu Erro, Romance Ideal, Mensagem de Amor, Me Liga, Assaltaram a Gramática e Passo do Luiz. A maioria das composições levava a assinatura de Herbert Viana. O sucesso foi imediato. O Passo do Luiz vendeu mais de 100 mil cópias e rendeu aos Paralamas o primeiro disco de ouro da carreira. No início de 1985, a banda subiu ao palco da primeira edição do Rock in Rio. Diante de uma enorme plateia, Herbert Viana, Bi Ribeiro e João Baroni mostraram toda a energia que já conquistava o público brasileiro. Desde os primeiros acordes, os Paralamas agitaram o festival e confirmaram que estavam entre os grandes nomes daquela nova geração do rock nacional. Era a consagração de três jovens músicos irreverentes, talentosos e cheios de personalidade. E agora vamos recordar três grandes sucessos dessa fase dos Paralamas do Sucesso: Óculos, Meu Erro e Romance Ideal.

Poemas do Sucesso, de Herbert Viana e Martim Cardoso. Romance Ideal, de Herbert, Meu Erro e Óculos. Em 1986, os Paralamas do Sucesso deram um novo passo em sua trajetória com o lançamento do álbum Selvagem. A temática adolescente dos primeiros trabalhos dava lugar a um olhar mais atento para a realidade brasileira, as desigualdades sociais e os contrastes do país. Musicalmente, a banda também ampliava seus horizontes. Ao rock, ao ska e ao reggae, os Paralamas incorporavam cada vez mais elementos da música brasileira e das sonoridades afro-caribenhas, criando uma mistura ainda mais rica e original. O resultado foi uma verdadeira explosão de popularidade. Selvagem tornou-se um dos trabalhos mais importantes da carreira da banda e trouxe canções que atravessaram gerações. Entre os grandes destaques estavam Alagados, A Novidade e Melô do Marinheiro. Em Alagados, Herbert Viana, Bi Ribeiro e João Baroni retratavam os contrastes sociais das grandes cidades brasileiras. Já A Novidade, composta pelo trio em parceria com Gilberto Gil, reforçava o encontro dos Paralamas com a música brasileira. Uma fase criativa, ousada e decisiva na história da banda. Vamos ouvir agora Alagados, A Novidade e Melô do Marinheiro.

Os Paralamas do Sucesso, de Herbert Viana, Bi Ribeiro e João Baroni, Merlô do Marinheiro e Alagados, de Herbert, Bi, João e Gilberto Gil, a novidade. Na turnê do álbum Selvagem, os Paralamas do Sucesso ampliaram sua formação com a chegada de João Fera nos teclados. O sucesso de Selvagem ultrapassou as fronteiras brasileiras e abriu as portas do mercado internacional para a banda, especialmente na América Latina, onde os Paralamas conquistaram grande popularidade. Em 1987, veio mais um passo importante nessa trajetória internacional. Os Paralamas participaram do famoso Festival de Montreux, na Suíça, levando ao público europeu aquela mistura contagiante de rock, reggae e ritmos brasileiros que já havia conquistado o Brasil. A apresentação deu origem ao quarto álbum da banda, simplesmente intitulado D, o primeiro disco ao vivo dos Paralamas do Sucesso. O trabalho alcançou grande sucesso e rendeu à banda disco de platina, confirmando que Herbert Viana, Bi Ribeiro e João Baroni já haviam conquistado um lugar definitivo entre os grandes nomes da música brasileira. E neste penúltimo bloco, vamos recordar mais dois momentos dessa fase dos Paralamas do Sucesso. Primeiro, Será Que Vai Chover? Composição de Herbert Viana. Na sequência, uma releitura cheia de personalidade de um clássico de Jorge Benjor, Charles Anjo 45.

Para Lamas do Sucesso, de Jorge Benjor, Charles Anjo 45, de Herbert Viana, será que vai chover? E assim chegamos ao último bloco desta primeira edição do Canta Brasil, dedicada aos Paralamas do Sucesso. Em poucos anos de carreira, Herbert Viana, Di Ribeiro e João Baroni percorreram um caminho impressionante. Do frescor juvenil do cinema mudo, passando pela explosão de sucessos de O Passo do Lui, até a transformação musical e temática de Selvagem, os Paralamas construíram uma identidade própria e inconfundível. O rock ganhou novas cores. Vieram o ska, o reggae, os ritmos brasileiros, as influências latino-americanas e, principalmente, uma maneira muito particular de transformar tudo isso em música. E a apresentação no Festival de Montreux, em 1987, mostrou que aquela história iniciada poucos anos antes já ultrapassava as fronteiras do Brasil. Mas a trajetória dos Paralamas estava apenas começando. Novos discos, novas experiências e importantes capítulos dessa história ainda estavam por vir. E nós vamos continuar acompanhando essa trajetória em uma segunda edição do Canta Brasil dedicada aos Paralamas do Sucesso. Para encerrar o nosso primeiro programa, vamos ficar com mais três canções dessa fase marcante da banda. Ska, O Homem, Selvagem.

Paralamas do Sucesso, de Herbert Viana, Bi Ribeiro e João Baroni, Selvagem, de Herbert, e Bi Ribeiro, O Homem, de Herbert Viana, Ska. A Unesp FM apresentou Canta Brasil, com produção e apresentação de Fátima Belisário. Estúdio de gravação, Paulo Sérgio de Carvalho. Fontes pesquisadas, sites oficial para Lamas de Sucesso e cricmusic.com.br. Obrigada pela sua audiência e até o nosso próximo programa. Tchau!

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1: 10:59.
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3: Olá, está começando Caindo no Choro. A partir de agora, você segue com uma hora de seleção especial de chorinho aqui na Rádio Unesp FM. Vamos ouvir clássicos, releituras e também novidades desse gênero musical genuinamente brasileiro. A programação é do Sérgio Magson, operação de áudio do Silvestre Oliveira e eu sou Marina Fontanelli. Hoje iniciamos com o grupo carioca Tira Poeira, do Porfírio Costa, Peguei a Reta.

Zé Barbeiro, aqui no Caindo no Choro, dele Chorando a Tempo. Antes ouvimos a gravação do violonista maranhense Turíbio Santos para Tempo de Criança, música do Dilermando Reis. Ouvimos também aqui nessa primeira sequência do programa de hoje, Quarteto Roda de Choro, com Chorinho pro Miudinho, música do Dominguinhos, e o grupo Tira Poeira, com Peguei a Reta, composição do Porfírio Costa. Seguimos agora com Marcos Ariel e Tigres da Lapa, do Pixinguinha, com Benedito Lacerda, Vou Vivendo.

0: Esse foi o flautista Daniel Dalla Rosa, com Zizinha, a composição do Ernesto Nazaré. Esse registro é uma faixa do álbum Clássicos do Choro Brasileiro, The Best of Ernesto Nazaré, disco de 2008. Antes teve Isaías e Seus Chorões, do Johnny Alf e Choratina. Também ouvimos Marcos Ariel e Tigres da Lapa, com Vou Vivendo, parceria de Pixinguinha e Benedito Lacerda. Caindo no Choro vai para um rápido intervalo, voltamos daqui a pouquinho. Até já!
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Conjunto Papo de Anjo, aqui no Caindo no Choro, do Jacó do Bandolim, Bola Preta. Antes, grupo Nosso Choro, do Pachequinho, 7-0. Também passaram aqui nessa sequência o grupo Vou Vivendo, com Pedacinhos do Céu, clássico do Valdir Azevedo. E ainda Abraçando o Jacaré, com Na Porta do Banheiro, parceria do Bila com Marco César. Seguimos Caindo no Choro de hoje com o encontro do Zé da Velha com Silvério Pontes, música do Silvério Pontes com Chico Nakarate, Alinhavando.

0: Danilo Brito encerrando Caindo no Choro de hoje com Moleque Atrevido, que foi sua primeira composição, que ele compôs aos 13 anos de idade. Antes, a gente ouviu Del Rian e Regional Imperial, do Del, com João Camareiro, Del Rian aos 70, e ouvimos também Zé da Velha e Silvério Pontes com Alinhavando, parceria do Silvério com Chico Nakarate. Caindo no Choro de hoje vai ficando por aqui. Esse programa tem seleção musical do Sérgio Magson, operação de áudio foi do Silvestre Oliveira e eu sou Marina Fontanelli. Muito obrigada pela sua companhia. Até a próxima. Tchau.
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12: Horas e 59 minutos.
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14: Uma linda tarde de domingo para você que está ligado aqui na Rádio Unesp FM 105,7. A partir de agora tem samba e pagode. Eu sou Silvestre Oliveira com Batuque na Cozinha até as 14h. Vamos iniciar o programa de hoje com Clara Nunes, do Armando Fernandes, Tristeza Pé no Chão.

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Esses foram os pagodeiros do Largo do Estácio. Malandro, Venha Devagar. Chico da Silva, do João Paulo e do Moisés. Tempo Bom, Partido em 5, do Candeia e do Gracia do Salgueiro, Dedo na Viola. Um grande abraço para você que está com a família, com os amigos, para você que está aí fazendo almoço, preparando o almoço, para você que já está almoçando, para você que está fazendo aquele churrasco gostoso com a galera aí. Mandar aquele carinho aqui para a Mary Titi, enfermeira. Um alô para o Hudson Rocha, Viviane, a Tina Bastos, o Alessandro, a Érica, no Núcleo Beija-Flor. Um ótimo domingo para vocês. Um abraço para o Silvio Bevista, um abraço para você, para a Solange, para a família, a Áurea, a mãe, a Dona Ju na Bela Vista. Um alô para a Ana Maria, o Arquimedes também na Bela Vista. Ligadinhos também no Batuque, o Chumbão, o Chumbinho, galera do Peba, o nosso abraço. Agora tem Tereza Cristina, do Paulinho e da Viola, Onde a Dor Não Tem Razão.

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1: Você ouviu no batuque o Martinho da Vila, dele Quando Essa Onda Passar, Xande de Pilares, do Arlindo Cruz, do Jorge Aragão, do Ney Lopes, do Sombra, do Sombrinha e do Wilson Moreira, Sonhos de Valsa, Coisa de Pele, Poesia de Nós Dois, Esquadrilha, do João Martins, do Juninho Timbal, do Luciano Boncabelo, do Paulo Henrique Mocidade e do Vinícius Maites, Já Passou da Hora, Pretas Brancas e Morenas. Sintonizados no Batuque na Cozinha, a família Francisco, a dona Nina, seu Luiz, a Lilian, o Júnior, Maiara, Alain, a Michele e o Bira. Um grande abraço para o José Eduardo Melo, todos os domingos ligado aqui no Batuque na Cozinha. Um abraço para o Dorival Viana, um abraço para o Rubens. Um alô para o Robson Andrade, o Marrom, a Tatiana, o Valdemar, o Telec e Família. O Wallace Henrique, ligado no batuque, manda aquele carinho para a mãe Sandra, a Preta, a tia Jussa, a tia Tina, a tia Célia, o tio Jairo, a tia Irene, e manda aquele beijão também para a esposa Débora Flor. No batuque, relembrando para as crianças e para os adultos também, chegando Toca do Coelho, do Faete, Namoro Proibido.

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0: Este foi Marquinho Satã, do Assir Marques, do Arlindo Cruz, do Dedé Paraíso, do Eros, do Liebert e dele, do Marquinho Satã, Me Engana Que Eu Gosto, Jogo de Azar, Falsa Consideração e Pura Semente. Você ouviu também o Naninha, do Mito do Papacaça e do Salgadinho, com participação do Salgadinho no compasso do Criador. Mandar um convite aí para vocês, lançamento da LIAB, Liga Independente de Agremiações Carnavalescas de Bauru, com retomada da Casa de Bamba e com o prêmio aí, o Tamborim de Ouro. É na terça-feira, dia 15 de setembro, a partir das 7h30 da noite, no Centro Cultural Tobias III, que fica na rua Pedro Fernandes, 95, no Jardim Ferraz. E tem aquela ligação aí com a programação Sambauru. O Sambauru é um festival que tem evento aí em diferentes espaços da cidade, unindo formação, memória, música, dança, teatro, artes visuais e rodas de conversa para aproximar o público do universo do samba. E nessa tarde de domingo, no Sambódromo, terá a estrutura completa lá de palco, de praça de alimentação, área de convivência, para encontro de baterias, desfiles, show do projeto Nosso Samba e apresentação de Dibu. É de graça, é só chegar. E olha aí, também no dia 27, agora do mês de setembro, tem um encontro de baterias, que é um convite especial aí da agremiação Tradição da Zona Leste. E o encontro de baterias vai acontecer na rua Gabriel Ferreira de Menezes, número 1167, no Meridota, no dia 27 de setembro. Alô Chiquinho, grande abraço para vocês. Mandar um alô aqui também para o Tobias III, a Leia, que é a sua mãe, e toda a galera aí do Estação 1º de Agosto. É isso aí, pessoal. Vamos fazer um intervalo rapidinho. Um bloquinho rápido aí de política. Daqui a pouco a gente volta com a segunda hora do Batuque. 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
14: 12 horas e 59 minutos.
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0: Olha aí, olha aí. Você ouviu o Mestre Luiz e a bateria fantástica do Mestre André. Vem sambar, menina. E assim a gente abre a segunda hora do Batuque. Estamos chegando pela segunda vez.
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0: Mandar um alô aqui para o Choquito, sempre na sintonia do Batuque. Um alô também para o pai, o Gil, e para a mãe Márcia. Pessoal da Conceito Comunicação, a Telinha, o Cássio, o Júnior, muito obrigado pela sintonia de sempre. Aquele alô também para a Ângela, a Camila, a Juliana, sempre ligadinha no Batuque. Pessoal do Santa e de Virgens, muito obrigado pelo carinho. Mandar um parabéns aqui para o DJ Guiné, comemorando mais um ano de vida. Que você seja feliz, abençoado e que você tenha muitos e muitos anos de vida, acompanhado por uma galera grande aí curtindo o Batuque, né? Recebendo os parabéns aí dos amigos e familiares. Muito obrigado aí pela audiência. Ligadinhos também no Batuque, Tia Nilza, Maiara, Cristiane. Alô, Chitão. Muito obrigado aí pelo carinho. Um alô também para as queridinhas, a Elô, a Lorena e também o nosso carinho aí para a Dani. Vou atender o pedido aqui do nosso ouvinte, o Cláudio Cardoso. Ele solicitou Branca de Neve, chegando aí a música Ciumeira.

Na Unesp FM, Leandro Sapucaí, do Djavan, do Edson Trindade, do Tim Maia, Flor de Lis, Gostava Tanto de Você e Você. Tivemos também o Só Pra Contrariar, do Cassiano, do Silvio Rochael e do Tim Maia, Eu Amo Você, Ela Partiu e Que Beleza. Olha aí a nossa homenagem ao Tinho, grande mestre da Black Music Nacional. Um abraço para o Roger Campos, o Rogério Vampeta, Adelaine, Dona Fátima. Manda aquele abraço também para a família Queluz, ligadinho no Batuque. A Janaína, Josicler, Josiane, muito obrigado pelo carinho. Alô, Elcio Pretinho, muito obrigado pela sintonia de sempre. Agora você ouve no Batuque, Grupo Casa Nossa, do Sereno Subtração.

0: Esse foi o grupo Arte Popular do Leandro Learte, do Mali e do Vadinho, Utopia, Dri Lima, do Dom Benê, do Mário Sérgio e do Taíde, Desanda pelo Ar. O nosso carinho para a Tuca, Ana Maria Rodrigues, para o Jorge Castro em Jaú, muito obrigado pela sintonia. Família Nascimento, a Rosângela, a Di, o Emerson, a Estela. Alô, Júlio, nosso carinho. O nosso carinho também para a Dona Maria das Graças, na Vila Antártica. No Batuque, agora tem grupo Fundo de Quintal, do Dudu Nobre e do Luizinho SP, Levada Destantã.
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Grupo Voo pro Sereno, com músicas do Adilson Bispo, do Alex Inácio, do Júlio César, Paulo Henrique, Paulo Sérgio, do Rodrigo dos Santos e do Sombrinha. Nada para fazer, Nascente de Paz e Bebeto Loteria. Dudu Nobre, do Almir Guineto, do Ney Lopes, do Sombrinha e do Zé Luiz. Eu não fui convidado, não quero saber mais dela. É isso aí, pessoal. Vamos fechar o Batuque na Cozinha de hoje, trazendo Unidos da Tijuca, samba enredo de 2014. Acelera Tijuca, composição do Caio Alves e do Fatico. Eu sou Silvestre Oliveira, vou ficando por aqui no próximo domingo, a partir do meio-dia, de volta aqui na Unesp FM, com mais um Batuque na Cozinha. Chegando aí Marina Fontanelli com o Balanço Brasil, desejo que sejam felizes, que tenham uma excelente tarde de domingo. Um grande abraço.

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4: 13:59.
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de domingo para você que segue aqui na sintonia da rádio Unesp FM. Você que acabou de ouvir Batuque na Cozinha com Silvestre Oliveira, está começando agora o Balanço Brasil. Eu sou Marina Fontanelli e sigo aqui com você até as 16h. Seleção musical do Balanço é do Sérgio Maxson, operação de áudio do Wagner Barros. Hoje abrimos a programação com Emílio Santiago, música do Orlandivo e do Durval Ferreira, Falaram Tanto de Você.

Clube do Balanço e Como o Vento Foi Embora, parceria do Marco Mattoli com a Teresa Gama. Antes teve Djavan, dele Avião. Ouvimos também por aqui nessa primeira sequência do programa de hoje Joyce Moreno e João Donato com E Muito Mais, e o Emílio Santiago com Falar Um Tanto de Você, parceria do Durval Ferreira com Orlandino. Seguimos o Balanço Brasil com a Martinália, do André da Mata e do Zé Catimba, Vem Cá, Vem Cá.

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0: versão dos Novos Baianos para Na Cadência do Samba, música do Ataulfo Alves e do Paulo Gesta. Antes teve João Nogueira cantando Chico Buarque, Feijoada Completa. A gente também ouviu por aqui a Martinália com Vem Cá, Vem Cá. Balanço Brasil faz um rápido intervalo. Na sequência tem Fabiana Cosa com um clássico do Nelson Cavaquinho com Elson Soares, Juízo Final.
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A gente ouviu o encontro de Milton Nascimento com Clementina de Jesus, Circo Marimbondo, parceria do Milton com Ronaldo Bastos. Antes, Mariane de Castro cantando Canto das Três Raças, clássico, né, do Paulo César Pinheiro com Mauro Aguiar. Também ouvimos nessa sequência Paulinho da Viola com O Meu Pecado, composição do Zequete, e a Fabiana Cosa cantando Juízo Final, clássico de Nelson Cavaquinho e Elcio Soares. No Balanço Brasil, Jorge Benjor, dele, O Telefone Tocou Novamente.

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0: surgiu dele Mar de Copacabana. Antes teve releitura do grupo Bossa Cuca Nova, com participação da Tereza Cristina, para Deixa Pra Lá, composição da Alessi Brandão. Ouvimos também, abrindo esse bloco, Jorge Benjor, com O Telefone Tocou Novamente. Balanço Brasil vai para um rápido intervalo, voltamos daqui a pouquinho, não sai daí, até já.
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16: 14:59.
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0: Já estamos de volta com o Balanço Brasil, uma ótima tarde de domingo para você que segue aqui na sintonia da Rádio Unesp FM. A gente abre essa segunda hora do programa de hoje com a Ana Carolina e Luiz Melodia, Cabide.

Maria Rita, do Alvin Lancelot com Davi Moraes, Coração a Batucar, música que dá nome ao seu álbum lançado lá em 2014. Antes teve Diogo Nogueira com um grande hit, Pé na Areia, composição do Cauique com Diogo Leite, também com Rodrigo Leite. Ouvimos também nessa sequência Luciana Mello com Joia Rara, música do Valmir Borges, e ainda Ana Carolina e Luiz Melodia com Cabide, composição da Ana Carolina. Balanço Brasil segue agora com Daniel Gonzaga homenageando seu pai Gonzaguinha. Comportamento geral.

0: Não me deixe só, Vanessa da Mata aqui no Balanço Brasil de hoje. Antes teve encontro da Clara Nunes com Chico Buarque cantando Morena de Angola, composição do Chico. A gente também ouviu Daniel Gonzaga com Comportamento Geral, música do seu pai Gonzaguinha. Balanço Brasil faz uma pausa rapidinha, já voltamos. Na sequência tem Beth Carvalho.
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17: Na escola, a educação em direitos humanos pode ocorrer por meio das disciplinas e atividades extracurriculares. Seu espaço privilegiado possibilita trabalhar os conteúdos de direitos humanos de forma transversal nas diversas atividades propostas no currículo. A transversalidade diz respeito às práticas educativas que conectam os conhecimentos específicos de uma disciplina e as questões da vida real, envolvendo as singularidades do cotidiano. No Ensino Fundamental 2, por exemplo, o tema direitos humanos pode ser abordado nas ciências naturais, focando na alimentação adequada como um direito humano essencial para o desenvolvimento. No ensino superior, as disciplinas dos cursos de graduação e de pós-graduação podem inserir de forma crítica em seus conteúdos temas da educação em direitos humanos. A exemplo, temos a agronomia, que pode trabalhar temas como o direito à terra, o desmatamento, o agrotóxico e suas relações com respeito à vida, à dignidade humana e ao meio ambiente. Com essas atividades intencionalmente planejadas, o professor e a professora vão incorporando às suas práticas educativas os direitos humanos como temas permanentes.
16: 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E é parte do programa Cultivando os Direitos Humanos na Educação Básica, desenvolvido no Sistema de Ensino Municipal de Bauru, em parceria com o Núcleo de Educação em Direitos Humanos da Secretaria Municipal de Educação.
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Elis Regina, cantando Amor Até o Fim, música do Gilberto Gil. Antes a gente ouviu por aqui MPB4 com Pela Décima Vez, Samba do Noel Rosa. Ouvimos também a Leila Pinheiro com Coração em Desalinho, música do Mauro Diniz e do Ratinho. E a Beth Carvalho cantando Djavan, Flor de Lis. Balanço Brasil de hoje vai para a última sequência e a gente ouve agora Rogê, dele pra vida.

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Essa foi a Clara Moreno, encerrando o Balanço Brasil desse domingo com Deixa a Nega Gingar, música do Luiz Cláudio. Antes teve Seu Jorge cantando Deixa Isso Pra Lá, música do Alberto Paes com o Edson Menezes. E a gente ouviu também o Roger com Pra Vida, composição dele. Balanço Brasil desse domingo fica por aqui. A seleção musical desse programa é do Sérgio Magson. A operação de áudio foi do Wagner Barros. E eu sou Marina Fontanelli. Muito obrigada pela sua companhia. Um ótimo final de tarde de domingo para você. Até mais. Tchau.

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21: 15 horas e 59 minutos. 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
22: Saudações saudáveis, pessoal. Estamos aqui no nosso projeto Prosa Cultural. A ideia é fazer um mapeamento de artistas aqui, inicialmente, da cidade de São Paulo. E como que cada um, né, começa a entrar nesse universo da arte. Mário Bibiano, diga lá, conta pra gente. O bichinho da arte, senhor, como que ele te pega?
23: Boa tarde. Queria agradecer ao Unesp pela oportunidade. Uma iniciativa muito interessante. Eu comecei com a arte nos meus 13 anos de idade, trabalhando num ateliê. E de lá comecei a conhecer muitos artistas e ver muita obra. Porque, inclusive, o artista colecionava muita coisa. Tinha vários amigos que trocavam obras com ele. E eu tive acesso a muitos catálogos, muitos convites de exposição. E aí eu fui me envolvendo e, com essas imagens, comecei a criar o meu trabalho. Assim, com toda essa bagagem de imagens, foi uma coisa que me facilitou a poder desenvolver o meu trabalho plástico, né? Então, a arte, ela me pega muito cedo. Eu lembro que minha mãe, quando eu era criança, minha mãe pintava, fazia uns quadros, eram umas coisas meio naif, assim. Então, eu já tinha essa visão, né, do belo, do quadro na parede, da paisagem. Porque minha mãe pintava essas paisagens. Ela nunca foi para frente, não evoluiu como artista, mas foi uma primeira referência. Aí logo em seguida, com 3 anos, fui trabalhar no ateliê desse artista e aí a coisa foi embora, assim. Aí comecei a expandir mais conhecimento, técnicas, e fui cada vez mais me aperfeiçoando e gostando mais da arte. Até é difícil dizer, mas esse quadro, o que você... Para mim fica muito difícil dizer o que é belo e o que não é, porque para mim o que é arte, assim, todas as telas, todos os desenhos, todas as gravuras que eu vejo, Eu sinto uma coisa familiar, assim, uma coisa muito próxima de mim. Então é muito difícil eu também ficar, eu criticar alguma coisa. Mas isso eu não gosto, assim, porque a arte, ela me domina. Então eu acho beleza em tudo quanto é trabalho, eu procuro ver os pequenos detalhes, as pinceladas, e conhecer um pouco de cada artista que eu acabo cruzando no caminho, né?
22: E o teu trabalho, ele foi amadurecendo nessa história como? Assim, o teu trabalho mais autoral? Quando que você sentiu assim, isso aqui é a coisa da identidade, né? Sim. Quando que você sentiu, esse trabalho me representa, é isso que eu quero mostrar para as pessoas? Quer dizer, foi natural? Como é que foi isso?
23: Então, isso levou um tempo, assim. Eu tenho desenhado desde o final dos anos 80, mas aí... Eu gosto muito da fotografia, mas a minha ideia não era mostrar a fotografia, era usar a fotografia como registro, documento, para eu poder fazer o meu trabalho manual. Porque eu acho que o artista tem essa coisa do artesão, do fazer, do pôr a mão na massa. Então, não desmereço quem faz fotografia. Minhas fotografias até são muito interessantes, mas eu prefiro não usar as fotografias, sim usar esse trabalho manual, desenvolver o trabalho plástico com as próprias mãos. E aí, acho que de 2000 para cá, eu comecei a focar em cenas urbanas. Eu circulo muito pela cidade, viajo muito, vou para várias cidades. E aí eu fico procurando beleza, cor, colorido, curvas, arquitetura. Fico procurando, enxergando isso, na verdade, né? De forma natural. Assim, por conta dessa minha vivência com a arte. Então, cada detalhe de todo lugar que eu vou, eu presto muita atenção. E aí tem coisas que eu pego, são muito inusitadas. Aí eu clico, depois eu vou para casa e desenho. É mais ou menos esse o processo. Mas isso acho que de 2000 para cá que eu comecei a desenvolver realmente um estilo, uma definição das séries que eu queria mostrar, assim. É um trabalho relativamente recente.
22: Agora, tecnicamente, você sempre gostou mais de trabalhar com que materiais?
23: Então, eu já pintei, eu gosto muito de trabalhar com tinta acrílica, tenho umas pinturas abstratas, adoro abstracionismo, mas isso eu não mostrei ainda. Mostrei muito pouco, mas para parentes e amigos, tenho vários amigos que têm em casa obras minhas, que nem compraram, que eu acabei dando para decorar a casa das pessoas. Eu digo que está incomodado, mas eu gosto muito da técnica de trabalhar com tinta acrílica, né? Agora, eu estou focado no lápis de cor, lápis colorido, grafite sobre papel com lápis colorido. Eu acho que eu estou conseguindo me expressar bem com essa técnica. Gostaria muito de dar uma enveredada para o lado da aquarela, essa coisa da aguada, que eu acho que também é uma coisa que tem uma vida própria, né? O controle daquela coisa líquida, eu imagino que deve ser bem interessante. Ainda vou me aventurar nisso, mas agora eu estou focado nessa questão dos desenhos, né? Dos desenhos sobre papel, que eu acho que está bem direcionado, assim, esse trabalho.
22: Eu conheci o teu trabalho, então, foi no Salão até, né, de Piracicaba, né? E eu queria que você contasse um pouquinho, né? Porque ele lida com uma técnica aparentemente ingênua, infantil, simples, né? A questão do lápis, você vai falar disso, né, pra gente. E com uma temática muito urbana, muito centro de São Paulo, inclusive, né? De sem teto, sem moradia, sem nada, né? Sem comida, etc, etc. E você tira as pessoas. Sim. Tem muito a ver com a tua fala agora, né? Queria que você contasse para quem ainda não conhece esse trabalho. Primeiro, como que ele surgiu mesmo? Como que ele foi amadurecendo enquanto projeto visual?
23: Então, esse trabalho são as cabanas urbanas, né? Que o trabalho foi premiado no Salão de Piracicaba, no Salão de Belas Artes de Piracicaba. Uma coisa que eu fiquei muito espantado. Eu falei, nossa, que lindo que eu estou sendo premiado no Salão de Belas Artes, porque eu não tenho aquela preocupação do detalhe mínimo. É uma coisa mais expressionista, assim, mais pesada, mais densa.
22: Mais livre, né?
23: Sim, mais livre também. Esse trabalho ele começou numa volta para casa de madrugada, vindo de um trabalho que eu tinha feito, e aí eu, de repente, eu encontro embaixo do minhocão uma cabana toda colorida e uma pessoa que estava dormindo ali dentro, né? Era uma casa dessas casas efêmeras que as pessoas constroem, levantam os plásticos, dormem, depois botam tudo dentro de uma mala e vão caminhar pela cidade. Enfim, eu imaginei que essas paisagens elas são muito momentâneas, porque elas vão migrando. No outro dia o cara vai montar aquilo de outra forma, em um outro lugar. E eu bati o olho naquela cabana e achei aquilo de uma beleza enorme, assim. Para mim aquilo refletia a luminosidade, inclusive. E aí eu comecei a registrar. A partir daí eu registrei várias, todo lugar que eu vou registro. Eu ando pelo centro da cidade registrando também muita coisa, não muito claro, assim, eu fico meio receoso por conta de várias questões, né, de uma grande cidade como São Paulo. Mas eu tento registrar para poder depois desenhar. E essa série Cabanas Urbanas, eu devo ter cerca de 20 cabanas, mas ainda sigo desenhando, e duas delas ficaram para a Câmara Municipal de Piracicaba, né, como prêmio. Aquisição do Salão de Belas Artes de 2024, que para mim foi um momento muito importante para eu dar seguimento para a minha carreira. Porque quando eu entrei no salão, eu me inscrevi no salão e eu não conhecia as pessoas que estavam envolvidas no júri, enfim. E eu trabalho com artes plásticas há muito tempo. E eu cheguei para receber o prêmio e pensei, nossa, que bom que as pessoas que estão aqui não me conhecem pessoalmente. Conhecem o meu trabalho, mas não me conhecem pessoalmente. Quer dizer, pessoas que não me conhecem acharam uma beleza, acharam uma técnica no que eu estou fazendo. Então, foi muito estimulante para eu continuar tocando esse processo todo.
22: E essas cabanas não são só aqui, né, de São Paulo, mas também quando você viaja, você também fotografa essas cabanas. Você percebe diferenças culturais? Como que é esse processo visual?
23: Então,
22: matéricas, não, visuais, sim, eu tô falando tudo, tá? Material, sim, cor, forma, sim. Tem diferenças?
23: Tem diferenças, sim. Tem umas coisas nos Estados Unidos, assim, na região da Califórnia, que você vê uma cabana lá, é uma outra história, assim, o material, são cabanas de verdade, são de acampamento, são coisas que você fala, beleza, o cara pode viver aí, sei lá, meses, porque é uma estrutura totalmente diferente. Aqui em São Paulo, não, o cara puxa uma lona daquelas cinza, pega um plástico preto e puxa um pano aqui, um papelão de uma caixa, então é tudo muito mais misturado aqui. Uma coisa que eu achei interessante, no Rio de Janeiro é muito difícil encontrar gente dormindo na rua em cabanas, eu não achei ainda esse ponto. Pode ser que tenha, mas eu não. Eu circulei muito pelo Rio, mas não foi possível encontrar. O Nordeste também é muito difícil, até porque no Nordeste é muito quente, as pessoas dormem, não precisam de coberta, de nada para dormir, nenhuma cobertura, né? As pessoas não se cobrem para dormir no Nordeste. Eu tenho várias imagens de pessoas dormindo nas praças, mas não se cobrem, é muito engraçado, por conta da questão climática. Não é engraçado não, trágico, mas por conta da questão climática. Então, assim, tem uma variação de região para região por conta do clima. Agora, a questão da coloração é uma coisa fascinante, porque tudo se mistura, todos os lugares têm muita cor. Eu tive muito em Manaus, e em Manaus também tem as cabanas dos camelôs, e tem uns coloridos, umas lonas de cores que eu não imaginava que existia. Para mim, a lona era laranja, ou lona preta, branca, lá não, eu vi lonas vermelhas, amarelas, azuis, uma miscelânea de cores, assim. Isso, para mim, me encanta no meu trabalho, né, ver essa diversidade de cor. E são coisas que as pessoas não enxergam. Se as pessoas caminham na rua, se tem lá alguém, uma moradia de rua, as pessoas passam no dia a dia preocupadas com o trabalho, preocupadas com a vida de cada um. Então, a gente não abre o olho para ver essa coisa que é muito trágica, principalmente nas grandes cidades. Então, isso acaba entrando no cotidiano das pessoas como um fato normal, assim, corriqueiro. E é uma coisa que me incomoda muito, né? Até hoje me incomoda muito ver gente dormindo na rua, dormindo naquele chão duro, porque não tem abrigo suficiente, as pessoas não... Enfim, os governos não investem, a própria iniciativa privada podia investir em abrigos, moradias, para que ninguém dormisse na rua, né? Então, isso é uma coisa que me choca muito e meu trabalho está bem inserido nesse contexto, assim, de denunciar essa de forma plástica, de forma artística, denunciar essa questão social que, enfim, fazer com que as pessoas abram os olhos um pouco mais para o próximo, para quem está próximo delas.
22: Nós temos curso de artes visuais, né, aqui na Unesp, né, que fica na Barra Funda. E eu queria que você conversasse um pouco, né, com esses jovens, né? E jovens não estou falando cronologicamente, às vezes, né, porque as pessoas felizmente vêm começando faculdade mais tarde, eu acho isso maravilhoso. Mas é, como que você tem uma experiência em vários aspectos, né? Como você falou, né, a arte está na veia. Está na veia em vários aspectos, né? Como criador cultural, né, você trabalha com montagem de exposição. Você tem uma visão do sistema da arte. O que você poderia dizer para esse jovem hoje?
23: Tem muita questão que é prática. Eu acho que é muito interessante ter essa formação acadêmica, mas quando vocês puderem, eu acho que vocês devem ir para se envolver na prática dos processos culturais, que são muito abrangentes, assim. Para uma montagem de uma produção cultural, de uma exposição, tem vários profissionais envolvidos, tem arquitetura, tem educativo, tem a própria mão de obra de montagem, tem a questão da manutenção, do pintor, do marceneiro, do eletricista, do iluminador, do técnico de som. Então é um universo muito abrangente. Eu acho que quem faz artes plásticas, pensando no segmento de artista plástico, também precisa conhecer todo esse universo, porque quando você desenvolve uma obra, é interessante você pensar que alguém vai montar aquela obra, que alguém vai estar manipulando aquilo, vai estar manipulando com todo respeito, e você também deve respeitar o profissional que vai estar envolvido na sua produção, na sua exposição, e entender um pouco cada etapa do processo de produção. Eu acho que é muito necessário para o artista conhecer também um todo. Não adianta você conhecer, você só pintar, você desenhar, você fazer gravura, e quando você chega no espaço expositivo, você não tem ideia de como você vai expor aquilo. Então eu acho que para o artista, não é que falta, mas eu acho que vocês que estão estudando arte e estão entrando nesse universo, devem conhecer todas as ramificações que envolvem um processo de uma montagem, de uma exposição, de uma ação cultural. Eu acho que vale muito explorar todas essas nuances que tem no...
22: Para você, como é que foi essa aprendizagem, Mário? Conta um pouquinho para a gente. Como é que você foi? Porque essas coisas não são... Você não consegue perceber isso numa faculdade. Você acha que a faculdade te dá outras ferramentas.
23: Sim.
22: Mas você tem uma visão completa do processo, como eu comentei. Como que isso foi crescendo dentro de você?
23: Então, isso começou a se desenvolver dentro do ateliê, que eu limpava os pincéis. Daqui a pouco eu estava esticando as telas do artista, envernizando. Olha só que responsabilidade. O artista pintava e eu ia lá e envernizava a tela dele. Eu esticava, preparava, ele pintava e eu envernizava. Então, quer dizer, uma coisa... Nessa época eu tinha 16, 17 anos, eu já estava fazendo... Já tinha essa responsabilidade. E aí a coisa foi surgindo assim. Depois que eu saí do ateliê, eu fui trabalhar na Secretaria de Cultura, fui para a Pinacoteca, fiquei trabalhando na Pinacoteca numa gestão muito, muito interessante, que foi a gestão do Emanuel Araújo, que levantou a Pinacoteca, e naquele período a gente fazia de tudo lá dentro. Então a gente ajudava a marcenaria, a gente pintava as paredes, depois a gente montava as obras, embalava, desembalava, transportava de um lado para o outro. Então foi nesse período, esses 10 anos de Pinacoteca, mais 6 anos no ateliê, que eu tive a oportunidade de manipular muita coisa, de conhecer muitos artistas, conhecer muitas técnicas, e dessa forma eu fiz coordenação de montagem, trabalhei em marcenaria, trabalhei em produção. E aí foi dessa forma que a minha geração das artes plásticas, ela tem esse... Eu converso muito com pessoas que são da minha geração, que vieram também lá do final dos anos 80, passaram os anos 90, trabalhando com produção. E era um período que não tinha muito... não tinham cursos, né? Não existiam cursos. E as pessoas aprendiam muito na prática mesmo. As pessoas que estão dando aula nas universidades, que são da minha época, que eu conheço, são pessoas que a gente para conversar, a gente diz, nossa, a gente aprendemos tudo na raça mesmo, né? Porque na nossa época, realmente, a coisa começou a dar um boom depois da Mostra do Redescobrimento, né? De 2000. Que aí vieram pessoas do Brasil inteiro e a gente se encontrou no Parque do Ibirapuera para fazer aquela mostra. E é ali que a coisa começou a se profissionalizar. Sentiu-se a necessidade de profissionalização de todos os setores. Educativo, a parte de produção, a parte de montagem das obras, as transportadoras de obra de arte, eram duas ou três, agora nós temos várias, por conta da demanda que existiu naquele momento. Então as pessoas foram vendo que existia um campo de trabalho e faltava explorar um pouco mais esse campo. Tinha áreas que estavam um pouco desguarnecidas. Agora mesmo eu vou fazer um trabalho na próxima semana lá no Juazeiro do Norte, vou montar uma exposição no Centro Cultural do Cariri. Estou levando a minha equipe, eu e mais cinco pessoas, para montar uma exposição muito grande. Agora, eu vou ter pessoas locais que eu vou passar as minhas experiências, toda a minha equipe está pronta para passar nossas experiências para esses locais.
22: E formar essas pessoas.
23: Isso, né? Formar até certo ponto, né? Porque nós vamos estar 10 dias trabalhando junto, mas vamos ver o que a gente consegue passar de experiências para eles. Porque, para vocês terem uma ideia, eles, para transportar obra de arte lá no Ceará, eles contratam transportadoras aqui de São Paulo, porque não tem uma empresa no Ceará que tenha um caminhão com rampa, com climatização. Então, assim, são vários... várias deficiências ainda em termos de Brasil. E eu já estive lá no Cariri para dar um curso de montagem, fiquei uma semana lá e agora estou indo para montar uma grande exposição, mas o intuito é esse. Eu conversei com a produção local, é ter pessoas, inclusive, que fizeram o meu curso lá, que a gente possa trabalhar com eles e passar um pouco mais da nossa experiência. Porque eu acho um absurdo, assim, a gente ter que ficar saindo de São Paulo, indo fazer coisas em outros estados, porque não tem mão de obra local. Então vamos formar essas mão de obras. Eu sou muito a favor de formação. Porque é uma coisa simples, basta você ter alguém que possa te instruir corretamente e você começar a desenvolver cada vez mais esse trabalho. Os centros culturais no Brasil todo, eles são bem locais, assim, a gente tem um foco no Nordeste, principalmente no Ceará, que tem vários institutos culturais. Aí tem Rio de Janeiro, São Paulo, aí Belo Horizonte, Minas Gerais, né, tem Inhotim, toda aquela história. Aí no Sul tem a Bienal do Mercosul, em Porto Alegre, Curitiba tem vários museus. Então, assim, mas você vai, por exemplo, sei lá, para Santa Catarina, tem uma instituição cultural, uma ou duas, a gente pouco vai para esse Espírito Santo também. Tem aquela coisa do roteiro internacional das grandes exposições, né? Que fica nesse eixo Rio, São Paulo, aí Fortaleza, aí Salvador, aí Rio Grande do Sul, Curitiba, então Minas Gerais. É uma coisa um pouco centralizada. E o Brasil é muito grande, então a gente precisa expandir isso. E eu sou super a favor de disseminar esse conhecimento, assim. Tudo que eu aprendi, eu gosto de passar para as pessoas.
22: É, democratizar esse acesso, né?
23: Isso.
1: Mário Bibiano, muito obrigado pela sua entrevista, sempre muito esclarecedora sobre a tua carreira e os teus passos. Quem quiser entrar em contato com você, basta entrar no seu Instagram, Mário_Bibiano. Esses dois Bs são B de bola. Até a próxima!
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9: 16h59.
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11: A Unesp FM apresenta Brasil Instrumental, a competente e inspirada produção dos nossos compositores. Uma hora de música instrumental brasileira para você. Passam hoje por aqui Ângela Coutre, Carol Dávila, Lucas Bueno Dias, Edu Neves, Maiara Moraes, Maurício Ribeiro e muito mais. Abrimos o programa com a composição De La Ana, instrumental composta pelo pianista Leandro Rodrigues e gravada em parceria com o violonista Yamandu Costa, lançado oficialmente em agosto. Confira. Música.

Leandro Rodrigues e Yamando Costa, de Leandro Rodrigues, de La Ana. A Unesp FM está apresentando o Brasil Instrumental. A flautista e compositora Ângela Coutre, radicada em Florianópolis desde 2022, apresenta Eclipse, seu primeiro álbum solo. A seguir. O disco reúne 8 faixas instrumentais que misturam, de forma surpreendente, ritmos brasileiros e latino-americanos, como choro, samba, as valsas e os ritmos afro-peruanos. O resultado é uma música vibrante, cheia de cor e movimento, criada a partir de uma pesquisa que Ângela desenvolveu ao longo de 8 anos. Cada faixa carrega um gesto, uma investigação, um suspiro de sua história. Entre as composições do álbum estão Pirigueteando e Samba de Fim de Tarde, já conhecidas pelo público da Roda de Choro Mulheril e do Festival Choro Mulheril, movimentos que têm fortalecido a cena musical em Florianópolis. A faixa título nasceu durante um eclipse solar e traz o clima intenso e expansivo do fenômeno. Vamos ouvir as faixas Samba de Fim de Tarde e Eclipse. Música.

Ângela Coutre dela, Eclipse, abrindo o bloco Samba de Fim de Tarde. E o Brasil Instrumental apresenta agora a flautista, saxofonista, compositora e arranjadora Carol Dávila. A seguir. Mineira de Ubá, radicada no Rio de Janeiro, Carol Dávila é flautista, saxofonista, compositora e arranjadora. É integrante do Itiberê Zwarg e grupo desde 2007. Embora sua formação musical venha do cancioneiro popular, está diretamente envolvida com a música instrumental brasileira, especialmente a música universal. Já participou de diversos grupos e gravou vários discos, mais de 30 títulos, 4 deles com o Itiberê Zwarg e grupo. Gravou seu primeiro álbum, Volto Logo, de 2019, no qual traz toda a sua vivência como educadora da música universal de Hermeto Pascoal. Trabalhou com nomes da música popular brasileira como Arismar do Espírito Santo, Monarco da Portela, Nelson Sargento, Ana Costa, Luiz do Monte, Paulo Almeida, Fábio Leal, Ney Matogrosso, Elza Soares e vários outros. Com sua música, viajou por todo o Brasil e também por alguns países da Europa e da América Latina. Ela é idealizadora, diretora, compositora e arranjadora da Oficina do Som, a Música em Tempo Real, projeto de formação e capacitação em música universal que nasceu em 2014 em Paraty. De seu primeiro álbum, Volto Logo, de 2019, com a Oficina do Som, destacamos duas faixas: Frevo, o dia, e Varando a Madrugada.

Carol Dávila e Oficina do Som, dela Varando a Madrugada e abrindo o bloco Frevou o Dia. A Unesp FM está apresentando Brasil Instrumental, o talento e a magia do compositor brasileiro. Neste bloco tem o pianista, arranjador e compositor Lucas Bueno Dias. Sua música traz à tona a essência de diversos ritmos brasileiros. Samba, bossa nova, choro, baião, frevo, maracatu, além de transitar entre o jazz e a música clássica. De seu primeiro álbum solo, Epifonia, de 2021, vamos ouvir Piano na Mangueira. Ainda neste bloco, o músico e arranjador carioca Edu Neves, do álbum Olaiá, de 2020, onde presta uma homenagem à cidade do Rio de Janeiro e seu universo musical, destacamos danças sacras e profanas.

Edu Neves, dele Danças Sacras e Profanas. Abrindo o bloco, Lucas Bueno Dias, de Tom Jobim e Chico Buarque, Piano na Mangueira. Cabeça de Vento é o segundo álbum solo autoral da flautista e compositora Maiara Moraes, a seguir no Brasil Instrumental. Flautista, compositora, arranjadora e professora, radicada em São Paulo desde 2012. Natural do sul do país, Maiara Moraes vem ao longo da sua carreira desenvolvendo um importante trabalho com a flauta dentro da música popular brasileira. Lançado em 2019 pelo selo Blackstream, Cabeça de Vento é o segundo álbum de Maiara. O quinteto é formado por Josué dos Santos na flauta e saxofones, Guilherme Ribeiro ao piano, Igor Pimenta no contrabaixo e Pedro Henning na bateria. Com produção musical da compositora, arranjadora e saxofonista radicada em Boston, Gaia Vilmer, o álbum traz ainda participações da própria Gaia e da cantora Paula Mirna. Explorando todas as possibilidades timbrísticas que a formação permite, as composições e seus arranjos trazem coloridos e contam histórias através dos instrumentos. Destacamos as faixas Maracatu e Choro pro Pê.

Maiara Moraes, dela, Choro pro P, e abrindo o bloco, Maracatu. A Unesp FM está apresentando Brasil Instrumental. Neste bloco, o guitarrista e violonista Maurício Ribeiro e uma faixa do seu segundo CD solo, Trio, em que é acompanhado por Pedro Trigo Santana no baixo e Edson Fernando na bateria. O CD contou também com as participações de Toninho Horta e do percussionista indiano Mandy Singh, além dos mineiros Rafael Martini e Vinícius Augustos. Vamos ouvir Biribiri. E na sequência, o encontro de dois talentosos instrumentistas, o piano de Gilson Peranzetta e o vibrafone de Amoy Ribas. A faixa que dá nome ao CD, Repercutindo.

Gilson Peranzetta e Amoy Ribas, deles Repercutindo. Abrindo o bloco, Maurício Ribeiro, dele Biribiri. E nós vamos ficando por aqui. Fontes pesquisadas, biscoitofino.com.br, sescsp.org.br, Revista Prosa, Verso e Arte.com, Spotify.com. No estúdio de gravação, Paulo Pepa. A produção é de Silene Barros. A apresentação é de Wellington Leite. Muito obrigado pela companhia, um abraço para você e até mais.

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13: Dezessete horas e 59 minutos.
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15: Seja bem-vindo e bem-vinda. A partir de agora, você confere as histórias musicais do programa Esse Tal de Rock and Roll. As gerações, as vertentes e as curiosidades do gênero. Eu sou o Ricardo Bizarra e apresento na próxima hora a pluralidade do rock com as bandas MC5, David Bowie, Heaven Eye, T-Rex, Kasabian e muito mais. Nossa trajetória começa com Elton John, do sétimo disco da carreira, Goodbye Yellow Brick Road, de 1973. Fique com a energia de All the Girls Love Alice. Elton John abrindo o Esse Tal de Rock and Roll.

recital de rock and roll. Agora, a energia do veterano músico texano Domingo Samúdio, que nos anos de 1960 foi o líder da banda Sun the Shine on the Pharaohs. O cantor e guitarrista gravou o primeiro disco em 1965. Em 1971, em carreira solo, Sun Samúdio lançou o disco Hard and Heavy, um álbum que teve pouco sucesso, mas que hoje um exemplar vale um punhado de dólares. Sun Samúdio e banda, fique com Homework, guitarra, teclados, bateria e metais. Homework no recital de rock and roll.

No recital, a banda inglesa Heaven Eye, formada na cidade de Milton Keynes em 2014, a Heaven Eye tinha a liderança do guitarrista e cantor Ollie Brown. O trio contava com o baixista Aaron Spears e o baterista Adam Breeze. E o grupo fazia um som enraizado na garage rock e também no blues. O grupo acabou em 2022. Confira aqui no Esse Tal de Rock and Roll, Heaven Eye com a faixa Hey Hey Yeah.

Agora, momento para relembrar a banda inglesa Tyrannosaurus Rex. O Tyrannosaurus Rex nasceu em 1967 e foi uma criação de Mark Bolan, cujo o nome artístico é uma contração de Bob Dylan. No início da carreira, o guitarrista e cantor Mark Bolan se uniu ao baterista Steve Perenrituk e começaram então a compor e a executar um som psicodélico que atraiu fortemente a comunidade hippie de Londres. E a partir de 1970, a dupla mudou de estação e se tornou uma banda no estilo glam rock. Sucesso total, tornou-se a banda mais famosa da época e passou a se chamar apenas como T-Rex. E de 1970 e 73, o T-Rex subiu 11 singles no Top 10 do Reino Unido. E nessa fase, o quarteto lançou 8 discos. Como você já sabe, as estrelas do rock nem sempre têm um final feliz. Em 1977, Mark Bolan e sua namorada, a cantora Gloria Jones, sofreram um acidente de carro e Bolan faleceu aos 29 anos de idade. Do legado da banda T-Rex, relembre o hit Get It On.

Você está ligado na Unesp FM, curtindo o programa Esse Tal de Rock'n'Roll. Momento para relembrar a banda MC5. A banda de Detroit, MC5, foi uma das primeiras a fundir a agressividade musical com ideias políticas. E eles chegam com a faixa Shaking Street, música de 1970, do disco Back to the USA.

você ligado nas histórias musicais do esse tal de rock and roll. Natural de Los Angeles, o grupo The West Coast Pop Art Experimental Band foi um ícone da era psicodélica. Durou apenas 5 anos, de 1965 a 1970, mas teve uma trajetória de sucesso. O The West Coast Pop Art Experimental Band transitava pelo folk rock, composições atonais, guitarras explosivas e melodias adocicadas. O líder era o compositor e cantor Bob Markley, jovem de família rica e que contratou uma banda para acompanhá-lo. O The West Coast Pop Art Experimental Band gravou 6 discos, o de estreia em 1966. E do álbum Part 1, de 1967, você confere a faixa If You Want This Love.

Eu sou o Ricardo Bizarra e você está ouvindo esse tal de Rock and Roll. E é muito bom ficar em sua companhia. Agora, relembre David Bowie em dose dupla, do quinto disco The Rise and Fall of Ziggy Stardust and the Spiders from Mars, de 1972. Fique com a faixa Moon Age Dream, e do disco Aladdin Sane, de 1973, ouça a faixa título. Em Aladdin Sane, participação especial do pianista Mick Garson, que deu um toque jazzístico e dissonante para a música.

A seguir, as histórias musicais da banda Kasabian. Natural de Leicester, na Inglaterra, o quarteto é formado por Tom Magan nos vocais, Sérgio Pizzorno na guitarra e vocal, Ian Matthews na bateria e Chris Edwards no contrabaixo. O grupo, criado em 1997, teve como base três amigos de colégio. Lançaram o disco de estreia em 2004 e do quarto CD da carreira, de 2009, intitulado West Rider Pauper Lunatic Asylum, fique com a faixa Fire.

sequência do esse tal, fique com uma banda que nos remete ao som do Led Zeppelin. O quarteto Jailer. O Jailer foi criado por adolescentes que chegaram na cena do rock britânico em 2022. Música e visual com identidade Zeppelin. Confira aqui no esse tal de rock and roll, Jailer com a trilha Acid Rain, música do EP A Piece in Your Time de 2023.

Esse tal de rock and roll vai ficando por aqui. Pesquisa, texto e seleção musical, Fábio Fleury. Na operação de áudio, Silvestre Oliveira. E apresentação, Ricardo Bizarra. Se você gostou e deseja ouvir novamente o programa de hoje, ou mesmo as edições anteriores, acesse agora o site da Unesp FM e clique no ícone Esse Tal de Rock and Roll. A despedida vem com a guitarra e a voz de Richard Ashcroft, ex-líder do The Verve. Ouça A Song for the Lovers. Muito obrigado pela sua companhia e até o nosso próximo encontro.

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20: Amor. 18 horas e 59 minutos.
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23: Oi, ótimo domingo para você. É sempre bom ter você conosco aqui na Rádio Unesp. Pelo seu rádio, pela internet também, mais uma edição do Musical 105. O melhor do flashback em uma hora de programação para alegrar o seu domingo. Seleção musical de Sérgio Magson, Paulo Pepa na operação de áudio. Eu sou o Wellington Leite. Daqui a pouquinho a gente vai ouvir juntos aqui na Rádio Unesp, Jimmy Cliff. Vamos ouvir também Sly and the Family Stone, David Bowie, Bruce Springsteen e vários outros. Ouça o grupo The Spinners, I'll Be Around.

musical 105, Hughes Corporation, Rock the Boat. Você ouviu também Jungle Boogie com Kool & The Gang e The OJ's Backstabbers. Um belo domingo para você. Agora tem o grupo War, Why Can't We Be Friends?

0: Musical 105, você ouviu Jimmy Cliff, You Can Get If You Really Want. Você ouviu também Peter Tosh e Mick Jagger, Don't Look Back, You Gotta Walk. Muito obrigado pela companhia, um rápido intervalo. Daqui a pouco tem mais música internacional aqui no Musical 105. A gente volta com Al Green, Take Me to the River.
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No musical 105, você ouviu o grupo London Beat, I've Been Thinking About You. Você ouviu também Everyday People com Sly and the Family Stone e o Curtis Mayfield cantando Superfly. Agora tem David Bowie, Golden Years.

0: E encerrando o musical 105 com George Harrison, Got You My Mind, Set On You. Você ouviu também Dancing With The Dark com Bruce Springsteen, de 1984. A seleção musical foi de Sérgio Magson, Paulo Pepa. Na operação de áudio, eu sou Wellington Leite. Um ótimo domingo para você, continue conosco. Vem chegando o Estação Blues. Amanhã, às 7h25 da manhã, tem mais uma edição do Musical 105 para você. Um abraço e até lá.
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3: 19:59. 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

Olá, seja bem-vindo e bem-vinda ao programa Estação Blues. Eu sou o Sérgio Magson e fico com você na próxima hora. Na edição de hoje, confira as gerações, os clássicos e as novidades do gênero. O Blues no Tempo e no Espaço, apresentando uma seleção musical com Louisiana Red, John Primer, Magic Slim, Willie Kent, Amani Burnham, Ryan Blue Raff Newman, Caroline Wonderland e muito mais. Abrindo Estação Blues, ouça o compositor, guitarrista e cantor Tinsey Ellis. O bluesman norte-americano interpreta Ice Cream in Hell.

Na sequência, fique com o Bluesman, que tem uma trajetória típica de seus companheiros de vida. Nasceu no Mississippi em 1945. Aos 8 anos, já ouvia os grandes professores do gênero. Sua formação musical foi enriquecida com o gospel e spiritual, que ouvia na igreja. Começou a se apresentar em casas noturnas, liderando bandas. Nos anos 1970, se tornou músico de estúdio e passou a acompanhar o prestigiado Muddy Waters. Você está ouvindo o guitarrista e cantor John Primer.

Em Chicago, John Primer foi músico da Teardrops, icônica banda que acompanhava Magic Slim. Nos anos 1990, se dedicou à carreira solo, lançando mais de 14 discos. Visitou o Brasil em 2014, tocando inclusive na vizinha cidade de Botucatu. Ele está hoje com 81 anos de idade. Ouça a obra de John Primer, do álbum mais recente, lançado neste ano. Confira a energia do veterano John Primer com a faixa Seven Nights, Seven Years. E de carona, do seu terceiro disco de 1995, ouça Stop Dragging That Chain Around.

seguindo na trilha do blues. Curta agora a performance do guitarrista e cantor Magic Slim. Com a sua inseparável banda The Teardrops, Magic Slim interpreta a faixa Living in My Neighborhood, gravada na França em 1969. No Estação Blues, Magic Slim, Living in My Neighborhood.

Conheça a seguir o talento do baixista e cantor, natural do Mississippi e radicado em Chicago, Willie Kent. O blues acompanha Willie Kent desde a juventude, porém, foi como motorista de caminhão que ele viveu profissionalmente. Em 1987, aos 50 anos, com problemas de saúde, foi obrigado a deixar o trabalho na estrada e assim adotou a música como ganha-pão. Gravou o primeiro disco solo em 1991. Faleceu em 2006, deixando uma discografia com 11 obras. Ouça Willie Kent com o blues Good Man Feeling Bad.

Estação Blues cai agora no swing do bluesman de New Orleans, Snooks Higgin. Devido ao estilo vocal, Snooks Higgin ficou conhecido como o pequeno Ray Charles. Cego desde a infância devido ao glaucoma, ele desenvolveu uma habilidade extraordinária de tocar de ouvido e acumulou um repertório estimado em mais de 2.500 músicas. Assim, ganhou o apelido de The Human Jukebox. Ouça Snooks Higgin com a faixa I've Been Walking.

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Agora, um novo nome da música norte-americana. Confira o blues rock do guitarrista e cantor Ryan Blue Rath Newman. O bluesman lançou o trabalho de estreia Wrath of Blues em 2026. Com seu quinteto, Ryan Blue Rath Newman apresenta a faixa Leaving This World Tonight.

O Estação Blues segue na onda da novidade e tira da cartola mais um promissor bluesman. Conheça o talento de Amani Burnham. Nascido na Etiópia e criado nos Estados Unidos, Amani é guitarrista, compositor e cantor. Em 2023, ganhou visibilidade na internet devido à sua técnica singular de tocar. Ele não usa palheta, dedilhando as cordas utilizando apenas o polegar da mão direita. Isso chamou a atenção de uma gravadora independente que contratou o músico para o lançamento de seu disco de estreia. De 2026, o disco Roots and Wings, ouça Amani Burnham com You Can't Heal What You Hide.

Eu sou o Sérgio Magson e você está ouvindo Estação Blues. É muito bom ficar em sua companhia. Agora fique com a voz e o swing da cantora Carolyn Wonderland. Carolyn tem uma carreira consistente, conquistando vários prêmios da crítica especializada. Ouça a texana Carolyn Wonderland com It Should Take.

Blues na Unesp FM. Seu nome de nascimento, Iverson Minter. O nome artístico, Louisiana Red. Red tocou com Muddy Waters e John Lee Hooker. Em carreira solo, o guitarrista, gaitista e cantor, Louisiana Red lançou 50 discos. Gravou o primeiro álbum em 1963. Cansado da dura vida artística em solo natal, partiu para a Alemanha. Por lá, construiu uma família e uma frutífera carreira musical. Faleceu aos 72 anos em 2012. Do disco Louisiana Red Sings the Blues, de 2005, ouça Louisiana Red com Freight Train to Ride.

nós vamos ficando por aqui. Se você gostou e deseja ouvir novamente o programa de hoje ou as edições anteriores, é só acessar o site da Unesp FM e clicar no ícone Estação Blues. Estação Blues tem pesquisa, texto e seleção musical de Fábio Fleury. Operação de áudio, Silvestre Oliveira. Apresentação, Sérgio Magson. A gente encerra com as guitarras de Peter Frampton e Sonny Landreth. Eles interpretam o clássico The Thrill Is Gone. Obrigado pela companhia e até o próximo encontro.

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7: 20 horas e 59 minutos.
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